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0: 2:02. 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

0: 2:30, Arauto.
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0: 10 horas em ponto. 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
10: 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Senhoras e senhores, meninos e meninas, crianças e criancinhas, alô bebês. Bom dia, bom dia, bom dia. Está no ar mais uma edição do Prosit WhatsAppeda nesta manhã de segunda-feira. Segundou, minha gente. Agora, 5 horas e 1 minuto, 10 de agosto de 2026.

Vamos lá, senhoras e senhores, são 5:02, 10 de agosto de 2026. A partir de agora nós estamos aí para mais uma edição do Prosit Whatsappeda. É música, é informação, é presente, previsão do tempo, utilidade pública, tudo o que você precisa saber de forma leve no amanhecer está aqui na Arauto. Vamos lá, agora 5:02, 1, 2, 3, 4 graus é a temperatura, 4 graus a temperatura, senhoras e senhores. Vamos lá, música boa. 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
1: Vamos lá com a informação. Agora são 5 horas e 18 minutos. 4 graus é a temperatura. 4 graus a temperatura. A Câmara analisa 8 projetos na sessão desta segunda-feira. Entre as propostas está a criação de uma política municipal para entregar informações e integrar as informações da rede pública e complementar do SUS. A reunião vai ter o comando do presidente Serginho Moraes, do PL, a partir das 15 horas. O Distrito de Alto Paredão recebe ação voltada à promoção da saúde da pessoa idosa nesta segunda-feira. O evento da promoção de saúde das pessoas idosas da comunidade vai ser realizada das 13 até as 16 horas. A Congregação Católica Santa Catarina vai ser o local do encontro. A programação vai contar com rodas de conversa sobre a qualidade de vida, alimentação saudável e atividade física. Daqui a pouquinho tem mais notícias, agora tem mais música aqui no Prozit WhatsApp da nesta amanhecer de segunda-feira, 5:19. Bom dia.

0: temperatura. Já recebendo aqui as primeiras mensagens da manhã, 995-7-022-00. Você pode mandar sua mensagem, 995-7-022-00. Bom dia a todos que nos acompanham sempre cedinho da manhã. Agradecido aos patrocinadores. Eu acabo de postar uma mensagem aqui no nosso Facebook, justamente de agradecimento. Por essa oportunidade, a saúde que Deus nos dá de poder estar aqui, ao Grupo Arauto pela oportunidade de poder estar aqui dizendo bom dia para todos vocês, mas especialmente a você que nos dá a oportunidade, e talvez sem a tua audiência o programa nem existiria, e sem também os nossos patrocinadores também não teria o programa. Então, agradecido a Deus pela saúde, ao Grupo Arauto pela oportunidade. Agradecido também aos patrocinadores e a você, querido ouvinte. Você que é o motivo, um dos principais motivos de a gente estar aqui. Você que nos alegra, você que nos prestigia, você que nos dá bom dia. Alemoquist, bom dia para ti. Regis Bayer também, bom dia para vocês. São ouros. Quando a gente olha um ouro que brilha, essa peça, de fato, ouro, ele não conversa com a gente. Quando eu falo que você é ouro, você conversa com a gente. Você dá bom dia. O ouro não dá bom dia pra gente, né? Mas você dá bom dia pra gente. Então, é isso aí. Você tem um valor enorme. Bom dia, feliz e abençoada segunda-feira, Gerson Brown. Grande abraço, Gerson. Tudo é bom pra ti também. Muito obrigado pelo bom dia aqui. Vamos continuar mateando. Cara, fiz um mate aqui hoje sensacional. Eu tenho um hábito. Eu tenho uma coleção de cuias, né? Coleção de cuias, bombas térmicas. É a coleção porque eu adoro chimarrão. Meu prazer é levantar, tomar aquele mate gostoso. Aí ontem usei uma cuia durante um tempo, agora essa vai descansar, peguei uma nova. Peguei uma nova não, já usada, mas peguei essa pra usar um período. Mas faz um chimarrão e tanto, mas olha, que chimarrão. Que coisa mais linda, um abraço. E gostoso, 5:29.
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0: Vamos lá, daqui a pouquinho a Roswitha Brown vai ouvir também. Né, Roswitha? Bom dia, tá frio aí também, Roswitha?
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Vamos lá, na parada de sucesso tem música boa. Começamos com a banda Ecos.

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1: 22 minutos agora faltando para as 6 horas da manhã. Vamos à informação. A frente parlamentar em apoio à PECAM vai ser oficializada na Assembleia. A iniciativa busca fortalecer o debate sobre política pública para pessoas em tratamento oncológico, ampliar a rede de apoio aos pacientes e dar visibilidade ao trabalho desenvolvido. A solenidade vai acontecer às 11 horas no Salão Júlio de Castilhos, em Porto Alegre. Calçadas e vagas exclusivas são os principais desafios para pessoas com deficiência em Santa Cruz. Entre as principais reclamações está a ocupação irregular das vagas destinadas a pessoas com deficiência. O presidente da ASPED, Alisson Geller, explica que quem utiliza a cadeira de roda depende do espaço lateral para embarcar e desembarcar no veículo. 21 minutos faltando para as 6 horas da manhã, 4 graus a temperatura, segunda-feira, 10 de agosto de 2026.

0: E a informação, bom dia, vamos lá, agora são 8 minutos faltando para 6 horas da manhã. Vamos lá com nossas mensagens que chegam aqui da nossa audiência. Bom dia, estou na escuta do programa, uma boa semana para todos vocês do Grupo Arauto de Comunicação. É a Lúcia Cortes, bom dia Lúcia, abraço, tudo é bom para você. Obrigado por estar aqui com a gente. Bom dia, uma ótima semana. Ademir Yang. Valeu, Ademir. Vamos tocar a gaita. Mais mensagens ainda. Bom dia, viajando para a fronteira. Toca uma música aqui para todos nós. Caçapava do Sul marcando 2 graus. É, aqui temos 4 graus nesse momento. É o Gerson Schubert. Alô, Gerson. Um abraço para você. Muito obrigado também por estar sintonizado com a gente aí neste amanhecer. 99570-2200 é o nosso número de WhatsApp para você ligar, então, mandar mensagem e participar aqui na nossa programação. 99570-2200. Mandar um abraço para Nelson Stelben, tá na audiência do programa. Bom dia, Nelson. Um abraço, tudo de bom. A Noeli Reuter também, um abraço para ti. A Marli Metzdorf, bom dia Marli. Sandra Preuss também, Sandra Preuss, abração para ti. A Roseli Rachhoff, também um grande abraço e uma boa, bom início de semana. E gratidão ao Papai do Céu por você poder nos acompanhar todos os dias também. Também um abraço para Luciane Bins, tudo de bom, obrigado por você estar conosco também. Rogério Roberto Bayer, saudações. Romy Boldua, bom dia também. Joana Berta Grumenauer, good morning. Shena Plauamonda, grande abraço aqui em Concórdia, Santa Catarina. Abraço para você também em Concórdia, Santa Catarina, da nossa amiga a Joana Berta Grumenauer. Abraço, Shena Cruzfatech, Shena Monda, que é o alô Concórdia, Santa Catarina. Elimar Luiz Frank, bom dia também, grande abraço. Nestor Hermes, saudações, tudo de bom, obrigado por estar conosco. O Cláudio Helfer, bom dia, um bom chimarrão. Segunda-feira fria, 4 graus aqui em Santa Cruz. Teomar e a Celódia Jäger, bom dia. Aqui também 4 graus, Vale do Sol, valeu. Darley Franzen, bom dia também. Guten Morgen, o dia começou, gratidão, felicidade, tudo de bom. É a Noeli Fischer, valeu Noeli. A Lisane Feze também, saudações. César Schmidt, como é que tu tá, guri? Tudo bem contigo? A Ivete Terezinha Foz também, nossa saudação. Angela Becker, bom dia, Claudete Krenzel. O Laércio Bayerle também. A Miriam Tati, vai a nossa saudação. A Dilete Bartchoff, bom dia, Dilete. Rosimere Stahl, saudações, tudo de bom. Valmor Carlos Roth, bom dia também. A Veleda Nietzsche, bom dia também, saudações. Ainda quem mandou mensagem aqui com 5 graus de temperatura, bom dia. 5 graus em Herveiras. Nosso amigo Elfone da Silveira. Bom dia, Pedro, uma boa semana. 3 graus em Cruzilhado do Sul. Estou na audiência. Grato a Deus por contemplar mais um dia de vida. Ah, mais um ano de vida ontem. Quem mandou? Ah, quem é que tava de aniversário ontem? Ô Diego, parabéns a você nesta data querida, valeu Diegão, abraço encruzilhada. Bom dia Pedro, já estamos na lida, preparando delícias para a feira de hoje, escutando o teu programa, Cristiane Regina Wächter, valeu menina. Bom dia Pedro, na Alemanha. Alô Eliana, como é que tu tá Eliana? Na Alemanha, mandou foto aqui. Bom, lá já são agora 6 mais 5, né? Já são 10 horas da manhã, até 11 horas da manhã. 11 horas da manhã, né, Eliana? Bom dia, grande abraço pra ti, obrigado por nos ouvir.
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0: Ai, a Eliana já mandou aqui. Oi, isto, 11 horas da manhã, 20 graus na Alemanha lá. Ah, Eliana, bom dia.
1: Boa.
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Mais uma vez um abraço pra turma. Tem gente mandando abraços aqui, daqui a pouco eu vou registrar. Na parada de sucesso.

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1: Vamos lá, o mais importante agora é a notícia. Filme produzido em Santa Cruz reúne mais de 100 pessoas em Venâncio Aires. A exibição aconteceu na noite de sexta-feira, resgatando nossas origens alemãs no Clube de Leituras de Venâncio Aires. A produção também teve a divulgação em outras cidades, com o objetivo de firmar parcerias e levar o filme para mais pessoas. Edital para a seleção de municípios interessados em receber carretas do saber é publicado. Iniciativa vai oferecer cursos profissionalizantes e gratuitos em unidades móveis que vão percorrer diferentes regiões do estado. Cada cidade selecionada vai poder disponibilizar duas turmas de 15 alunos por curso, totalizando 30 vagas por município. São as informações no Amanhecer aqui da Arauto. Nosso WhatsApp é o 995702200. Daqui a pouquinho mais mensagens. Já da nossa audiência. Bom dia, bom dia. 4 graus a temperatura, tá frio, gente, mas vamos lá.

0: coração, a paixão nasce no olhar com o Danúbio Azul. Bom dia, bom dia. Bom dia, Alas Kut. É o Jorni Ernst mandou pra nós aqui. Bom dia, Alas Kut, WhatsApp da. Grande abraço pra vocês aí, Jorni Ernst. O Teomar e Jäger, um abraço pra você lá do Vale do Sol. Bom dia, obrigado pela mensagem que você mandou. A Noeli Fischer, Guten Morgen, WhatsApp da. Gratidão e felicidades por mais um dia. Valeu, valeu. A Lisane Feze também, bom dia, Pedro. Bom dia, vai, tudo de bom pra vocês aí. Muito obrigado. Também, Dona Eli Rohr, um abraço pra vocês. Matheus Nauderer, abração também, tudo de bom, obrigado por vocês estar sintonizado com a gente também neste amanhecer aí. Verani Rush, bom dia, Pedro, boa semana. Laércio Rickman, saudações, Laércio, tudo de bom? Obrigado por estar sintonizado conosco também. A Maria Oliveira, bom dia, Pedro. Gostaria de mandar a próxima música para todo o povão. E uma ótima semana para todos. Valeu, tudo de bom para ti também. Bom dia, Pedro. Alles gut, Jorni Ernst. Vamos às mensagens também do 99570-2200. Bom dia, Pedro. Grande abraço. Aqui é o Dorley Xena. Estou indo a trabalho ouvindo o Arauto. Grande abraço. Valeu, Dorli. Tudo bom? Abraço, seu Xena Refrigeração. Valeu, valeu, valeu. Bom dia, Pedro. É o Patrick de Cachoeira do Sul. Valeu, Patrick. Alô, Eliana, na Alemanha. Bom, saudações pra ti também. Bom dia, Pedro. Manda um alô para a equipe da saúde que se desloca cedinho todos os dias, Santa Cruz, ao posto de saúde Alto Paredão. Ó, legal. Um abraço para vocês. Sempre sintonizados no programa. E hoje um chamado especial para todos os idosos. Eu já dei a notícia há pouco, né? Para todos os idosos do Paredão que se façam presentes na parte da tarde na Congregação Católica Santa Catarina. Grande evento, é. Vai ter palestra sobre qualidade de vida. Valeu, enfermeiro César. Valeu, César. Abraço pra ti, bom trabalho. Turma lá do Alto Paredão tem encontro hoje. Então, um abraço pra vocês aí. Pedro, já estamos na lida. Tem mais uma mensagem aqui que eu tô procurando. De um pessoal que tá indo para... Bom dia, Pedro. Alas Kut, boa semana. Mercedes Wagner. Eu vou achar essa mensagem aqui. Do pessoal que tá viajando pra... indo para a África. Pessoal de Sobradinho aí, mas eu vou achar essa mensagem ainda. E quero apresentar antes do intervalo aí essa mensagem do povo que tá viajando, tomando aquele mato. Não tô achando aqui a mensagem. Vou achar ela na volta, eu já apresento ela aqui. De um pessoal aí de Sobradinho que tá viajando, tomando mate também, registrar aqui a nossa audiência.
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0: Daqui a pouquinho tem César Moreno com Rainha Musical.

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4: Na região dos vales, 4 graus.
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Andréia Miller. Eu quero te desejar uma boa viagem. Agora achei a mensagem aqui. Andréia de Sobradinho tá indo para África para trabalho. Ô Andréia, bom, boa viagem, que tu tenha muito sucesso e que o teu período de trabalho seja de sucesso lá na África também. Mande notícias, tá? Andréia Miller tá em viagem, deslocamento provavelmente pro aeroporto, né? E tá nos acompanhando. Ela é de Sobradinho. Bom dia, Andréia. Boa viagem, sucesso para ti na África.

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1: Vamos com a informação. Morre aos 78 anos Jader Ribeiro da Rosa, ex-vice-prefeito de Venâncio Aires. Advogado teve a participação na vida pública no município e foi presidente da primeira festa nacional do chimarrão. O falecimento aconteceu na madrugada deste domingo. O município manifestou pesar pelo falecimento anunciando luto oficial de 3 dias. Encontro que reúne lideranças estudantis de 18 municípios vai acontecer nesse mês na Unisc. O evento é dia 13 de agosto no Auditório Central de Santa Cruz, da Unisc de Santa Cruz, com parceria do Sebrae e Sicredi. O evento busca promover a integração entre as lideranças estudantis, incentivar a troca de experiência e ampliar a participação dos jovens na comunidade escolar. São as informações aqui na Arauto.
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1: Cara, o mate tá muito bom. Eita, chimarrão bom hoje. Hoje sim.

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0: 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Vamos com a previsão do tempo, diretamente da Central de Meteorologia do Grupo Arauto. Falar com o Rafael Cunha sobre a previsão do tempo. Temos um amanhecer de 4 graus. Rafael Cunha, bom dia.
3: Muito bom dia a todos que nos acompanham. A máxima hoje na região alcança os 16 graus. A tendência é para um dia ensolarado com a presença da nebulosidade. O amanhecer será gelado, assim como amanhã, quando a máxima chega aos 17 graus. Porém, amanhã teremos pouco mais de nebulosidade, porque na quarta-feira a chuva retorna à região. Expectativa de 30 milímetros para quarta-feira e mais 30 para quinta-feira. Na quarta, temperatura varia entre 10 e 15 graus. Com as informações do tempo, Rafael Cunha.
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0: Na região dos Vales, 4 graus.
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0: 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Nós já mandamos mensagem hoje para Santa Catarina, para Concórdia, mandamos mensagem para gente que está viajando para África, já mandamos mensagem para gente que está na Alemanha e agora recebi uma mensagem aqui da Erika Schmidt. Ela está em Berlim, bem no centro de Berlim, lá caminhando. Tá todo mundo de bermuda, camisa manga curta. 20 graus é a temperatura por lá, lá já é 20 para o meio-dia agora, né? Né, Erika? Um abraço para Elisa também. Eliana, aliás, tá também na Alemanha mandando mensagem para nós aqui. Bom dia para vocês. 20 graus, em torno de 20 graus na Alemanha agora. E a Erika mandou mensagem de Berlim. De Berlim vamos para. Alô? Herveiras? Alô, turma do restaurante Netter. Abração para vocês na 153. Aqui, Arauto!
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0: Céu e canto. E a lua ali, tomando o lugar do sol, parece uma foice, né?
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0: bom dia, 4 graus é a temperatura. Esse é o Prozit WhatsApp, até às 7 horas. Depois tem Bom Dia Arauto.

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1: 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Livro sobre a Stock Car é lançado em Santa Cruz. A história da nova geração da Stock Car está registrada em mais de 2000 fotografias no novo Stock Car do projeto de pistas lançado na manhã deste sábado no Autódromo Internacional de Santa Cruz. A obra é resultado de 3 anos de trabalho e foi organizado pelo fotógrafo Luca Bassani. Partidos têm até 15 dias para registrar candidaturas nos tribunais. Para candidatos presidente e vice-presidente da República, as solicitações serão feitas no TSE. Para senador, deputado federal, governador e vice-governador, deputado distrital e deputado estadual, nos tribunais regionais eleitorais. 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Alô, Gustavo. Alô, Márcia. Bom dia para vocês. Obrigado pela companhia sempre no amanhecer. Falar em agradecer, né? Muitas mensagens, muitas mesmo. Os atuais. Lindo demais para esquecer. O amanhecer tá lindo, tá frio, mas tá lindo.

0: 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Bom dia, bom dia. Ouvimos os atuais para terminar bem esse programa. Um abraço para a Marlise Miller da Silva. Bom dia para você, obrigado. A Marlene Reis Kuhn, também um abraço. Ah, ainda também o João Arley Batista, saudações para você. A Lourdes Janice também, bom dia, bom dia. Valério Casburg, bom dia, seu Valério, um abraço. O Lauri Bem, um abraço também. Também ao seu José Kist, um abraço para ti, tudo de bom. Obrigado pela companhia. Mais uma vez um abraço também para a Erika Schmidt, nos mandou mensagem lá de Berlim. Abraço lá de Berlim, Berlim, Berlim, são... É, tem que atravessar o oceano, 20 graus é a temperatura por lá. O pessoal tá passeando, né? É, que beleza. Vamos, mais abraços aqui. Bom dia, Pedro. Gostaria de pedir uma música para o Rogério Figueiredo. E Mori, Stefani e também o Fabinho. Estamos indo para Ribeira, escutando Arauto. Tá bom. Temperatura 0 grau. Rogério, um abraço pra vocês aí, indo pra fronteira. Hoje de manhã cedo já mandei abraço também, o pessoal tava passando Caçapava do Sul, né? E mais uma vez um abraço pra Jussara também, do restaurante Netter, às margens da 153, na região de Herveiras. Falar em Alemanha, a Eliana também mandou mensagem aqui cedinho da manhã, também está nos ouvindo na Alemanha. Bom dia, guten Morgen. Falar em Erika, a Luciana, a mãe da Erika, mandou mensagem, bom dia aqui também. Como é que tá a Formosa, Erika? Tudo certinho? Vamos lá então. Mais uma vez um abraço pra Andrea Miller, tá de Sobradinho, tá indo para a África, indo a trabalho, né? Também está nos acompanhando rumo ao aeroporto. Valeu. Meu amigo Jameson, turma da CTA Continental, um abraço também. Tudo de bom, obrigado pela companhia de todos vocês. Vamos então ao grande momento, né? Olha, o amanhecer tá espetacular. Tá 4 graus. Deixa eu só conferir a temperatura aí, vamos ver se quantos graus tá agora, qual é a temperatura. Nesse momento sempre é o pico da temperatura, né? 4 graus a temperatura. Vamos lá. Ah, um abraço ainda para a Loiva e o Elisandro, né? Ah, da Velox, um abraço, Loiva, Elisandro. A Loiva, aliás, escreveu um texto aqui, Saúl, sobre as músicas do amanhecer. Gostou muito da seleção. Valeu. Alô, Leandro Terz. Ah, a turma gostou da tua seleção musical de hoje.
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0: feliz. Alguém vai ficar muito feliz. Atenção, quem vai visitar o meu amigo Elton e o Claerte, as gurias e toda a turma aí do bar, aliás, do mercado e restaurante Santa Cruz, é você. Gilzemar Rebain. É você mesmo, ganhou, parabéns. Bora lá então, nós estamos indo embora, né? Foi um baita programa. Segunda-feira foi um baita programa. Muita participação. Tô muito feliz. Aliás, hoje já coloquei até na nossa rede social aí, da nossa gratidão. Primeiro a Deus pela saúde de poder estar aqui todos os dias. Também agradecer ao Grupo Arauto pela oportunidade que nós temos de estar aqui no amanhecer. Mas especialmente a você, viu? Pessoas como você, seu Davi Goswinzel, que mandam mensagem cedinho da manhã também. Pessoas especiais que nos acompanham, porque sem você, ouvinte, o programa não teria sentido de existir. Então você é a peça fundamental junto com nossos patrocinadores. Os patrocinadores que nos incentivam e nos dão um apoio, né? Para estarmos aqui. Então, obrigado, senhor, pela saúde. Obrigado ao Grupo Arauto por poder estar aqui de manhã, tomando aquele mate gostoso, curtindo aquela música, informando as pessoas, trazendo utilidade pública e presente também aos nossos patrocinadores também. E a todos nossa gratidão, feliz, alegre e contente. Vamos indo. Atenção, senhoras e senhores, crianças e criancinhas, alô, bebês, cantem comigo. Alô, Milena Miller, canta junto também. A Milena que sempre canta, fala, né? quando ela vai no evento. Aliás, falar em evento, hoje tem posse da nova diretoria dos Sindicatos Trabalhadores e Agricultores Familiares, Linha Santa Cruz. Hoje tem inauguração das quadras cobertas do Tênis Clube Santa Cruz. Mais umas quadras cobertas vão ser inauguradas. Hoje tem apresentação da programação da Semana Farroupilha. Hoje tem reunião do Conselho Municipal da Saúde de Veracruz. E hoje tem reunião do Rotary. E tem muito trabalho. Bora, gente, cantem comigo!

0: 3 minutos para 7. 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

0: dia. Tá muito frio.
1: 4 graus marcando nos termômetros.
0: Só 4 graus.
1: Só 4.
0: Tá frio, bem frio. Tá muito frio. Mas que bom que você tá aqui com a gente. E a gente quer desejar um bom dia, uma ótima segunda-feira, uma ótima semana. Que você esteja bem, que você possa aproveitar demais, mesmo que esteja gelada. Sabe por quê? Lá fora o dia tá lindão. O sol já tá dando as caras. Aquele amanhecer diferenciado, aquele amanhecer laranjão, assim. E você tem vontade, sabe até do que fazer? Uma foto do amanhecer. É isso mesmo. São 7:05, 7:05. Estamos chegando com o Bom Dia Arauto até as 9 para tocar a música que você gosta, aquela informação super necessária na sua manhã, fazer companhia nesse amanhecer, como a Samara já disse, é também geladíssimo. Oi, Samara, bom dia.
1: Oi, Lucas. Bom dia para você, para todo mundo. Excelente segunda-feira, semana maravilhosa para todos. E sim, com bastante frio. Sair da cama hoje vai exigir um esforço extra para quem ainda não saiu.
0: Foi mais difícil sair da cama hoje?
1: Mas muito mais difícil. Você fica pensando aqui, roupa eu vou colocar. Ai, meu Deus, será que primeiro eu corro no banheiro? Será que primeiro eu coloco mais um casaco? E assim você vai tentando criar uma logística.
0: Aí a gente quer ficar 5 minutos a mais na cama, aí olha pro celular assim, meu Deus.
1: É,
0: dá licença,
1: foi.
0: Sai da frente, que eu tô atrasado.
1: É mais difícil. Mas enfim, se você já saiu da cama, já venceu a primeira batalha desta manhã. Bom dia.
0: Só que eu tenho uma má notícia. Quando você tá dentro de casa e ainda alguns não foram vários dias de frio,
1: a como casa é não gelou. Caso.
0: A casa não gelou. Mas aí você olha pra um dos vidros da casa e o vidro tá suado. Aí você sabe que lá fora tá derrengue a cusco.
1: E outra, a gente não vai ter uma amplitude térmica muito considerável hoje, então a gente vai passar frio o dia todo, tá? A máxima ali é 13, 14 graus, então acaba que a gente vai ficar sentindo frio ao longo do dia. Reforça mesmo no casaco, que vai ser importante pra você não ter transtornos ao longo desta segunda-feira.
0: Pegou a dica da Samara? Bota um casaquinho a mais, porque hoje tá frio. Por falar em frio, Samara, vamos mexer com a nossa audiência sobre o frio?
1: Bora!
0: Bora! Bem simples, tá?
1: Ah.
0: É super simples, tenho certeza que você vai fazer com muito orgulho.
1: Lá vem!
0: lá vem. O que nós queremos hoje, nesse amanhecer super gelado? Hoje é um dos amanheceres, acho que mais gelado do ano.
1: É, a gente já teve 4 graus, mas assim, hoje tá bem frio.
0: Tá bem frio. Tem um ventinho assim, né, que tá bem frio. Nós queremos uma foto que represente o seu frio. Pode ser uma foto de pantufa em casa?
1: Boa.
0: Claro que pode. Pode ser uma foto assim que você entrou dentro do carro e o carro ficou durante a noite, na madrugada, ao sereno. E aí tem quase uma crostinha de gelo em cima? Pode mandar também. Ah, você tá numa paisagem bonita hoje, tá pelo interior. Daqui a pouco tem um pouco de geada, por que não hoje? Eu não vi aqui no centro de Santa Cruz, pelo menos. Mas no interior, em regiões mais altas, é bem provável que tenha, né? Manda pra gente, 99570-2200. A criançada também tá com uma touca a mais hoje, tá com um cachecol, tá com um casaquinho diferente? Manda pra gente, 99570-2200. É o WhatsApp aqui da Suaralto, 78. Agora tem Traia Véia. Lembrança boa, bom dia.

0: Planalto, 7:10.
1: 4 graus é a temperatura, bom dia.
0: Uma ótima segunda-feira pra você. Agora tem Henrique e Juliano. Cuida bem dela. Manda no WhatsApp da Arauto, 995-70-2200. Uma foto do frio. Uma foto que representa você, onde você está,

0: Essa aqui é daquelas músicas que você pensa que é romântica. Pensa, cuida bem dela. Na verdade,
1: deu tudo errado.
0: É que você perdeu ela.
1: Exatamente.
0: E aí você tá dando uma dica pra alguém cuidar
1: tipo
0: bem
1: assim,
0: dela.
1: Faz o que eu digo, mas não faz o que eu fiz, né? Eu fiz errado, então agora...
0: É isso. 7h14.
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0: Aqui no Esplanalto é uma combinação de música e informação na sua manhã. 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
1: Alto Paredão recebe ação voltada à promoção da saúde da pessoa idosa hoje. O evento vai ser realizado da 1 às 4 horas da tarde na Congregação Católica Santa Catarina. A programação vai contar com rodas de conversa sobre qualidade de vida, alimentação saudável e atividade física. E encontro que reúne lideranças estudantis de 18 municípios ocorre quinta-feira em Santa Cruz. A programação vai ser realizada no Auditório Central da Unisc, com parceria do Sebrae RS e da Sicredi. O evento busca promover a integração entre as lideranças, incentivar a troca de experiências e ampliar a participação dos jovens na comunidade escolar.
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0: alto sucesso do Panda com Guilherme Benoit. Eu duvido. 7:18.
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0: 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E quem chega aqui no Bom Dia Arauto é Rafael Cunha. Muito bom dia, Rafael.
3: Muito bom dia a todos que nos acompanham. A máxima hoje na região alcança os 16 graus. A tendência é para um dia ensolarado com a presença da nebulosidade. O amanhecer será gelado, assim como amanhã, quando a máxima chega aos 17 graus. Porém, amanhã teremos pouco mais de nebulosidade, porque na quarta-feira a chuva retorna à região. Expectativa de 30 milímetros para quarta-feira e mais 30 para quinta-feira. Na quarta, temperatura varia entre 10 e 15 graus. Com as informações do tempo, Rafael Cunha.
0: Muito obrigado, Rafael Cunha. 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
0: Enquanto você curte essa moda boa aqui, manda no WhatsApp da Arauto as fotos do seu frio. Você tá de pantufa hoje? Colocou um casaquinho a mais? Uma touca? Como é que

0: João Neto e Frederico, que medley, hein? Frio da madrugada, super propícia essa música pra essa segunda-feira. E Saudade Bandida, tocando aqui na sua manhã, no seu Bom Dia Arauto, onde quer que você esteja. Alô, você que tá em casa, tá tomando um cafezinho. O cafezinho vai muito bem nesse dia hoje, hein? Tá no chimarrão já, bom chimarrão. Você que tá na estrada, preste atenção na estrada. Olho na rua, ouvido aqui na Arauto. Você que tá no trabalho também. Uma excelente manhã, que você esteja muito bem aqui na nossa companhia. 995-70-2200. O WhatsApp tá liberado pra receber, sabe o quê? A foto do seu frio, do seu amanhecer. Se é um amanhecer aí congeada, se é um amanhecer na sua casa com uma pantufinha no pé, se é um amanhecer com a criançada mais agasalhada hoje, ô Samara Santos, o que que o nosso povo tá mandando no WhatsApp?
1: Você sabe que apareceu até geada no WhatsApp da Arauto.
0: Olha aí!
1: Pois bem, apareceu. A Mercedes já abriu aqui, ó, mandando pra gente que em Linha Santa Cruz teve geada. Compartilhou uma foto da grama lá. Deu um início de geada que chegou a queimar a grama ali.
0: Eu falei que em áreas mais altas a geada brilhou hoje de manhã.
1: Bom dia, rumo à capital. Um bom dia pra todos que estão na estrada. O Anderson Dávila mandou uma foto pra gente, aliás, mandou 3 registros pra gente maravilhosos do amanhecer alaranjado. Ali pegou o trecho com um caminhão, inclusive no fundo. Um grande abraço, Anderson. Assim como ele também na estrada, o Éder mandou um registro maravilhoso. Oi, Éder, bom dia. Em casa, esse amanhecer lindo nesse dia frio, disse a Janaína. 2 fotos belíssimas da Janaína. Que pátio, Janaína, parabéns. Que frio, curtindo os 4 graus de pantufa. A Ana Paula de Veracruz tá com a pantufa ali, que dá aquelas bem peludinhas pra não passar tanto frio, mas mesmo assim eu acho que ela tá sentindo, tá? No Arroio Grande também tivemos registros de geada. Bom dia, colocou pra gente o Jorge Alberto, que compartilhou uma imagem do carro coberto de geada em pleno amanhecer de segunda-feira. Alô, Jorge, bom dia. Bom dia. Indo, olha aqui, ó, tá no trecho na estrada, meu nome é Rogério, 4 graus às 7 da manhã e a turma por lá, ó, com muito frio na estrada. Grande abraço por aí, obrigada pela audiência. Quando ele mandou a foto, inclusive, tava escuro, tava querendo amanhecer. Agora, de fato, já amanheceu. Pra todos os amigos motoristas aqui, ele tá fazendo um grande registro de abraço. Bom dia, ótima semana a todos. Rodrigo Frantz, rumo a Vale do Sol. Alô, Rodrigo, bom trecho, parabéns pelo registro. Equipe Velox 11 pelas ruas da região.

0: para essa aventura de 4 graus. Ela mandou, inclusive, a foto do painel do carro ali, ó, pra confirmar a temperatura. Ou seja, hoje não foi nem dobro, acho que foi em triplo esse treino.
1: Guerreira ela, né?
0: Guerreira, parabéns, oh, para, Leandro.
1: Parabéns, parabéns.
0: Foi guerreira. Depois dessa, agora você vai ter que treinar todos os dias dessa semana, porque o mais que você já venceu é assim.
1: Escutou essa da Samara? Ela desafia as pessoas, né? Aí ela vai... É Liege, né?
0: É, Liege.
1: Liege. Liege.
0: Isso.
1: A Liege vai mandar um WhatsApp agora pra ela, vai dizer, tá, Samara, eu vou, tu vai comigo.
0: Bora. Não sei se eu consigo.
1: 6 da manhã?
0: Vamos. Vai.
1: Tá.
0: Tá frio, mas eu vou.
1: Uhum.
0: Quando eu sou desafiada, fica mais fácil. O difícil é quando vai só na minha própria consciência que eu me auto-saboto. Aí é sacanagem.
1: 995-70-2200 é o WhatsApp aqui da Aralto. Queremos o seu registro do amanhecer. O amanhecer gelado, tem geada aí pela sua região. Você tá de pantufinha em casa, seu carro amanheceu coberto, assim, aquela camadinha de gelo. Ah, no seu trabalho, você chegou, abriu a janela do trabalho, tem o vidro suado pela parte de dentro. Aí que lá fora tá frio. Pode mandar pra gente e compartilhar. 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
1: Que coisa boa. 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
1: É música boa aqui na sua manhã. Zeneto e Cristiano em instantes.
5: Você tem cadeira cativa, na minha vida não demora.
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1: 7:30, Aralto.
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2: Na região dos vales, 5 graus.
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2: 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Tá frio.
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1: Fechou todas?
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1: Três, faltando para as 8, Zenete e Cristiano canta pra gente agora. É a cadeira cativa. Bom dia, ótima segunda-feira. Manhã gelada, 5 graus é a temperatura.
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0: Para alto, Maiara e Maraíza, já te namoro. Agora 17 para as 8 é hora da informação.
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2: Câmara de Santa Cruz analisa 8 projetos na sessão de hoje. Entre as propostas está a criação de uma política municipal para integrar informações da rede pública e complementar do SUS. A reunião vai ocorrer às 15h. Após a ordinária, vai acontecer uma reunião solene para conceder o título de cidadão santacruzense ao presidente da FUBRA, Marcílio Laurindo Drescher. E Felipe Fraga vence Stock Car em retorno da categoria a Santa Cruz. Seguido por Thiago Camilo em segundo e Caetano de Mauro em terceiro, a etapa reuniu cerca de 10 mil pessoas no Autódromo Internacional após estruturas serem danificadas por temporal. Durante a última sexta-feira, equipes da Stock Car e da Prefeitura trabalharam nos reparos para deixar o espaço preparado. As provas ocorreram normalmente no sábado e no domingo.
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0: Um pagodinho na sua manhã, 15 para as 8, os morenos, marrom bombom. Manda pra gente no WhatsApp uma foto do seu amanhecer, uma foto do frio, em casa, no trabalho, no carro. Tá passando frio aí? Manda pra gente. Bom dia.
3: Tem

0: Arauto, alegria e informação, os morenos, viajamos no tempo. E o marrom bombom, é sempre bom ouvir um pagodinho aqui no Arauto. 12 faltando para as 8, não perca a hora, você que tá saindo de casa aí, atenção. Daqui a pouquinho é a hora do pega já. Lucas, mas eu já tô trabalhando. Bom trabalho. Ah, mas eu tô voltando pra casa agora, né? Virou a noite. Passou a noite com muito frio. Ah, bom descanso agora pra você. Que bom que você tá ligado aqui no som 95,7, no som da Arauto. Queremos te fazer companhia, tocar a melhor música pra você. E, claro, interagir contigo. 995-7020-200. A turma está mandando a foto do amanhecer gelado em toda a região. Quinta, conta pra gente aí, Samara, o que que a nossa turma tá mandando.
1: A turma tá passando frio, mas deu até uma aquecida, curtindo marrom bombom dentro do carro. Em Rio Pardo, mandou pra gente a Camila Moreira. Ela compartilhou o registro do rádio do carro ali, sintonizado em 95,7. E aí, ela está lá na cidade histórica, ouvindo uma música boa, deu uma aquecida, né, Camila? Você deu uma amenizada nesse frio todo. Agora a gente já comemora 1 grau a mais, 5 graus de temperatura nesse momento.
0: Vitória.
1: É. A cada 1 grau a gente vai comemorando. Para espantar o frio de hoje, só com um bom chima. Compartilhou o chimarrão belíssimo pra gente a Ju Santos. Oi Ju, bom dia, bom mate por aí. Aliás, quando tá muito frio assim, o chimarrão esfria rápido, então tem que ser uma cuia seguida da outra. Toma, serve outro, toma, serve mais um.
0: E se pô, deixa faz um chimarrão mais curtinho, né?
1: É, mas
0: aí não esfria.
1: Quem compartilha até não esfria tão rápido. Agora, no meu caso aqui, que vai deixando de lado, depois resgata, vai tomando mais chimarrão frio do que quente. Bom dia, foto tirada da janela do trabalho, mandou a Jussara, 3 graus na temperatura, uma foto belíssima, inclusive do amanhecer. Jussara Barbosa, ó, um beijo pra você, bom dia, e que seja uma aquecida segunda-feira, mas aí você vai ter que se aquecer com roupa, com um aquecedor, com uma cobertinha nas pernas, não sei, a temperatura por si só não esquenta ninguém hoje.
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0: Sucesso do Bruno Rosa com Jorge Mateus. A grama do vizinho.

0: 8 para o meio-dia. Ou melhor, eu já cheguei lá no meio-dia.
1: Calma.
0: Vamos lá. 8 para as 8, Arauto.
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1: Na região dos vales, 5 graus.
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1: 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Bonito, é bonito, é bonito. Bonito também, hein? 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

Around 8 horas e 2 minutos, 8 e 2. Programa do Vizinho com Bruno Rosa e Jorge Matheus. Aqui na sua Around, aqui na sua manhã, na sua 95,7. Muito obrigado pela sua companhia em casa, no trabalho, no trânsito. Que bom que você está aqui na Around. É hora da nossa mensagem do dia. 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Que tem como título hoje Os Silêncios, um texto de Chico Xavier. Onde quer que você esteja, seja a alma daquele lugar. Discutir não alimenta, reclamar não resolve, a revolta não auxilia, desespero não ilumina. Tristeza, tristeza não leva a nada. A lágrima não substitui o suor. A irritação intoxica. A deserção agrava. E a calúnia responde sempre com o pior. Para todos os males, só existe um medicamento de eficiência comprovada. Continuar na paz. Compreendendo, ajudando, aguardando o concurso sábio do tempo, na certeza de que o que não for bom para os outros, também não vai ser bom para a gente. Pessoas feridas ferem pessoas. Pessoas curadas, elas curam pessoas. Pessoas amadas amam pessoas. Pessoas transformadas, elas transformam pessoas. Já as pessoas chatas, chateiam pessoas. Pessoas amarguradas, amarguram pessoas. Pessoas santificadas, santificam pessoas. Quem eu sou interfere diretamente naqueles que estão ao meu redor. Por isso, acorde, se cubra de gratidão, se encha de amor e recomece. O que for bênção para sua vida, você vai receber. Um dia bonito nem sempre é um dia de sol. Um dia bonito nem sempre é um dia de sol. Mas, com certeza, ele é um dia de paz.

preciso pensar um pouco nas pessoas que ainda vêm, nas crianças. A gente tem que arrumar um jeito de deixar para eles um lugar melhor, para os nossos filhos e para os filhos de nossos filhos. Pense bem.

0: informação, Matheus e Cauã, novidade aqui na Arauto, saudade boa, batidinha boa dessa música, hein? Matheus e Cauã finalizando a primeira hora aqui do nosso Bom Dia Arauto. 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
0: O Safadão canta o Displicente.

0: 8:15, Arauto.
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0: Segunda-feira da produção, Marcos e Belucci. Pena que você já namora. 8h27, hora da informação.
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2: Excursões ganham benefícios na 41ª Oktoberfest. A Festa da Alegria lançou um programa para grupos organizados com descontos e vantagens.

0: venceu o Cruzeiro Girls.
1: A informação para Mercado Duplo e Multifarma, farmácia de manipulação. 8h29, João Bosco e Vinícius, Hugo e Guilherme, que parceria, hein? Ancorado, manda no WhatsApp da Arauto uma foto do amanhecer. Tá gelado por aí?

0: Informação Ana Castela com o Péricles. Simplesmente acontece. Pagodinho com o Agro Play, Agro Girl. Que estilo que é Ana Castela, moça, mano?
1: Ai, eu não sei. Você tem como definir ela? Eu não consigo. É meio boiadeira, é meio universitária. É uma mistura boa, né?
0: Uma mistura boa. E essa moça aqui também ficou numa misturada, hein? Pagodinho com o sertanejo. Finalizando mais um bloco aqui do nosso Bom Dia Arauto. 995-70-2200. São muitas as imagens nessa manhã. Tem imagem de geada. Tem imagem de carro que quase que não pegou, que teve que chamar a MW Baterias hoje de manhã.
1: Ah, pode acontecer.
0: É, ficou na rua, pegou um sereno mais forte, pegou esse friozão dessa noite, né?
1: Atrasa, né? Chega atrasado no trabalho, aí o patrão, uai, o que aconteceu? Então, eu tive que dar uns minutos a mais pro meu carro resolver sair do lugar que ele tá.
0: Tem que dar uma conversada com ele, assim, né? Vamos lá, vamos querer.
1: É. Vamos querer.
0: Mas são muitas as imagens que a nossa audiência tá mandando pelo WhatsApp, compartilhando esses registros do frio. Seja ele em casa, seja ele no deslocamento, já no trabalho. Conta pra gente, Samara.
1: As mensagens que chegaram por aqui. Roberta Klinger mandou pra gente. Bom dia, abençoada semana. Que pintura esse céu. E de fato, o registro da Roberta parece uma pintura. A foto que ela fez nessa manhã de segunda-feira. Oi, Roberta, bom dia. Bom dia, Arauto. Subindo para Monte Alverne e levando Arauto de carona. Nelson Lopes, bom deslocamento para você. Bom trajeto por aí, excelente semana. Chegando para trabalhar ao som da melhor rádio, a Prof. Fabiana. A Prof. Fabiana mandou uma foto, inclusive, ó. Chegando na Escola de Ensino Médio Fortaleza. Ah, a turma vai pro trabalho hoje, então boa aula por aí, Prof. Obrigada pela companhia, pela audiência. Aquele verde, disse a Neuza. Oi, Neuza, bom dia, tomando um chimarrão maravilhoso. Um mate aquece, né, um pouco essa manhã gelada. Que como falávamos antes, a gente comemora a cada grau que sobe na temperatura. Agora a gente tem 7 marcando no termômetro. Oh, já tá bem melhor.
0: São dois pontos a mais.
1: Ah, tá bem melhor. Tem um solzinho também que dá uma aquecida legal, começa a derreter a geada, começa a derreter um pouco a umidade, aí vai dando uma sensação de mais calor, embora ainda esteja bastante frio. A Salete também mandou duas fotos belíssimas, tanto do amanhecer alaranjado logo no início do amanhecer, como de agora, que tem um céu entre nuvens, mas tá claro, tá. Ora tem sol, ora tem nuvem. Em Santa Cruz, neste momento, a gente tem sol, mas no registro da Salete ali parecia nublado com o sol tentando aparecer ao fundo. Foto em dois momentos de cielo. Um grande beijo, Salete. Bom dia.
0: Bom dia, 995-70-2200. Você manda o seu registro. Nós estamos compartilhando alguns desses registros também lá no Instagram, @arautofm. São muitas as imagens de lugares muito diversos aqui da nossa região. Santa Cruz, Vera Cruz, vem aí a turma de Rio Pardo. Esse pessoal que manda muita imagem aqui pra Arauto.
1: A turma também é em Venâncio Aires, tomando um chimarrão maravilhoso. A Laísa e o Vinícius, a turma tomando um chimarrão por lá. Dia bom pra lavar o carro, disse a Laísa aqui. Uhum. Nada bom, né? Vamos deixar pro outro dia. Mas o chimarrão tá uma delícia e tá lindíssimo também. Também estamos em Passo do Sobrado. Bom dia, Arauto. Aqui tem um sol, mas na madrugada tava frio, disse o Maicon. O Maicon está no trator nesse momento e mandou pra gente uma foto lá, ó. Tá indo pra lavoura, tá na estrada neste momento, em Passo do Sobrado. Muito obrigada pela audiência, Maicon.
0: Mas que passeio pela região, hein? Venâncio Aires ouvindo aqui, Arauto, Passo do Sobrado. Alô, turma de Passo do Sobrado. A gente recebeu agora registro de Rio Pardo, de Monte Alverde, Santa Cruz, Vera Cruz, é toda a região ligada aqui em 95,7. Ah, você mora em outra cidade. A gente não falou o nome da sua cidade aqui na rádio? Ah, manda, você não vai ficar de fora, né? Manda aí, 995-70-2200.
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0: Eu gosto muito dessa música aqui.

0: 21 para as 9, Arauto.
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4: Na região dos Vales, 7 graus.
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1: Faltando para as 9, Gustavo Lima e a Bala Alojada. Bom dia, ótima semana.

0: Era. É boa demais essa moda, hein? A Bruno Mars. Hora da gente entregar presentes aqui na sua manhã.
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0: Tem ouvinte na Arauto que vai ficar muito feliz porque vai degustar dois almoços deliciosos da Dodos.
3: Quem vai ser essa pessoa? É ela. Alô, Débora Bettina Kunz.
0: Parabéns, Débora. Obrigado pela companhia, obrigado por você participar. 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Nós voltamos amanhã às 7 da manhã com o Bom Dia Arauto. Tchau, Samara.
3: Tchau, Lucas. Excelente semana, gente.
0: Tudo de bom para você. Alisson Fernandes na sequência com Hoje é o Dia.

0: mais música chegando depois do intervalo.
1: Luiz vem a Santa Cruz do Sul, Henrique e Juliano. Seja isso.
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0: 2 minutos para as 9, Arauto.
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0: senhoras e senhores, excelente manhã, ótima segunda-feira, bom início de semana. Está no ar mais uma edição do Hoje é o Dia. Bom dia, o frio chegou, a vontade de ficar debaixo das cobertas aumentou, o despertador parece tocar mais cedo e o corpo pede alguns minutos de descanso. Mas é justamente nos dias mais difíceis que mostramos a força que existe dentro de nós. Os resultados que buscamos não aparecem apenas quando tudo está fácil. Quando o sol está brilhando e a motivação está lá em cima, eles nascem da disciplina de seguir em frente. Mesmo quando a preguiça bate, quando o frio aperta e quando o caminho parece mais desafiador. Hoje, não deixe que a temperatura lá fora determine a sua atitude por dentro. Levanta, faça o que precisa ser feito, dê mais um passo em direção aos seus objetivos. Cada esforço de hoje é investimento no resultado que você quer colher amanhã. Que esta manhã seja o começo de mais um dia de conquistas, porque o frio passa, mas os resultados de quem persevera permanecem. Vamos juntos! Está no ar mais uma edição do Hoje é o Dia. Eu sou Alisson Fernandes, o teu amigão, e te faço companhia por aqui. 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Preparados para mais uma edição então do nosso Hoje é o Dia, senhoras e senhores? Vamos falar de frio e gastronomia no programa de hoje. Eu quero saber, nesse friozinho, uma sopa vai bem? Sim ou não? Conta pra mim aí, você gosta de sopa? Como é que é a tua sopa? Quero saber, eu lá em casa, eu gosto de fazer uma sopa mais cremosa, ela fica tipo um mingau, eu coloco lá batatinha, cenoura, coloca os legumes para cozinhar na panela de pressão. Quando fica pronto, eu coloco tudo no liquidificador e faço um mingau. Aí volta para a panela, dou mais uma cozinhada, tempero, boto os temperinhos e aí eu largo um pacote de capelete dentro desse tipo um mingauzinho, assim, é um caldo mais grosso. Rapaz, não sobra nada quando eu faço lá em casa. Todo mundo come lambuzos beis. Esse é o tipo de sopa que eu gosto de fazer na minha casa. Tem gente que faz, né, a sopa de capelete, só aquele caldinho, né? Só uma aguinha e o capelete, no máximo um temperinho verde. Eu já gosto de fazer uma coisa mais encorpada, um mingauzão assim. Rapaz, fica bom demais. Agora tem gente que faz sopa, é diferente também, né? Coloca tudo que tem direito dentro, coloca milho, a espiga no milho, né? Coloca batatinha, cenoura, carne, frango. Rapaz, é aquela coisa, sai catando tudo que tem na geladeira. Como é que é a sopa que você faz? Gosta de sopa? Como é que é aquela sopa que você faz aí na sua casa? Conta pra mim, vamos aprender a fazer as sopas diferentes hoje. 995-7-0-2200. 995-7-0-2200. E esse é o WhatsApp pra você participar comigo. Bom dia, 99. Tá frio aí também? Aqui tá frio.
1: Você foi embora pra
0: vamos se esquentar então.

0: Arauto, alegria, informação, cantando pra gente, Simone Mendes, me ama ou me larga? Turma, hoje é dia de saber se a gurizada gosta de uma sopa. Esfriou, né? Friozinho, inverno, vai bem uma sopa aí, você gosta de sopa, sim ou não? E se você gosta, qual é a sopa ideal? Qual é a sopa que você gosta de fazer ou gosta que alguém prepare para você? Que tipo de sopa? Como é que é a sopa que você gosta? Conta para mim, eu já disse, né? Eu gosto daquela sopa mais mingau, com caldo mais grosso. Né? Com capelete, então, rapaz, fica bom demais. Bora participar comigo, hein? 995-7022-00. Oi, eu gosto de sopa com seleta de legumes, batata, carne de gado e massa cabelo de anjo. Eliana Miller, do bairro Aliança, na audiência com a gente. Bom dia, meu querido. Tenha uma ótima semana abençoada. É o Carlos Alberto Alves Cardoso, do bairro Santuário, Santa Cruz do Sul. Eu faço a minha sopa só de verduras e osso de carne. Muito bom. Um abraço. Valeu. Grande abraço aí pro nosso amigão. É o Carlos na audiência com a gente. Carlos Alberto Alves Cardoso. Um abraço aí, queridão. Tudo de bom pra você. Bom dia, meu amigo Alisson Fernandes. A Orlandita na audiência com a gente mandou foto aqui do chimarrão feito todo no capricho, mas caprichou, hein? Um abraço pra você. Bom dia, Tatiane Correia Soares, do loteamento Motocross. Sopa de legumes com carne. Quero curtir Henrique e Juliano. Valeu, Tatiane. Grande abraço pra você. Obrigado pelo carinho, obrigado pela sintonia. Vem aí o show do intervalo já já. Eu tô de volta com mais música pra você. Segue participando comigo aí e conta se você gosta de sopa e qual é a sopa que você gosta.
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2: 9:25, Arauto. 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
2: Na região dos vales, muito grau.
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Informação Victor e Léo Borboletas aqui na programação do nosso Hoje é o Dia. E a galera tá participando, a galera tá mandando o seu recado através do 995-70-2200. Turma, quero saber o seguinte, ó. Você gosta de sopa, sim ou não? E qual é a sopa que te agrada? Bom dia! Eu, qualquer tipo de sopa. Rosana Crute, do bairro Esmeralda, em Santa Cruz. Bom dia, meus amores da Arauto. Gosto de todo tipo de sopa. Um abração e uma boa semana abençoada. Miriam Garcia na audiência. O André também tá participando com a gente, o André Henrique Chorna. Um abração, meu querido, tudo de bom. Oi, Alisson, bom dia, sempre na escuta. Toca uma música bem bonita para eu ouvir. Eu não gosto de sopa, prefiro uma vaca atolada, bem melhor, ou um mocotó. Regina Machado de Pantano Grande. Bom dia para Melhor Rádio. Abraços da Ana Paula de Vera Cruz, ligadinha com a gente. Alô, Ana Paula, grande abraço para você, obrigado pelo carinho. Bom dia, bom dia, bom dia. Abração aqui pro Rômulo Frazão na audiência com a gente. Um abraço para você, obrigado pelo carinho e sintonia. Um abração para Tatiane Sena, também tá ligadinha com a gente. Um abraço para você, obrigado pelo carinho. O Daniel de Pantano Grande tá na audiência com a gente também. Alô, Daniel, grande abraço, garoto. Bom dia, adoro uma sopa cheia de legumes e verduras. Vera Reck do Arroio Grande, ligadinha com a gente.

0: 14 para as 10, Arauto.
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0: Na região dos vales, 9 graus.
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0: Maiara e Maraíza, 90-10.

Arauto, alegria, informação, cantando pra gente Eduardo Costa, Imagina Eu, turma. Fechamos a primeira hora do nosso Hoje é o Dia, vem aí o show de intervalo no próximo bloco, mais uma edição do nosso Arauto Toca Mais. São 6 músicas, sem intervalos comerciais.

0: 10:06, Arauto.
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10:12, a temperatura em Santa Cruz região está em 10 graus. Direto do portal Arautos, destaques e notícias. Rompimento de rede pode afetar abastecimento de água em bairros de Santa Cruz. Concerto está sendo realizado na manhã de hoje na rua Dona Carlota, no bairro Ana Neri. Em razão do serviço, moradores dos bairros Faxinal, Menino Deus, Santa Vitória e Ana Neri podem registrar desabastecimento de água. Fornecimento deve ser retomado até o início da tarde. Alto Paredão recebe ação voltada à promoção da saúde da pessoa idosa hoje. O evento vai ser realizado das 13 às 16 horas na Congregação Católica Santa Catarina. A programação vai contar com rodas de conversa sobre qualidade de vida, alimentação saudável e atividade física. Câmara de Santa Cruz analisa 8 projetos na sessão de hoje. Entre as propostas está a criação de uma política municipal para integrar informações da rede pública e complementar do SUS. Após a ordinária, vai acontecer uma reunião solene para conceder o título de cidadão santacruzense ao presidente da FUBRA, Marcílio Laurindo Drescher. 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
0: Muito bem, é hora de conhecer agora as seis músicas do nosso Arauto Toca Mais. Música 1, Panda, Eu Te Seguro. Música 2, Corpo e Alma, Contrai a Veia, Três Vícios. Música 3, Hugo e Guilherme com Menos é Mais, Ela e Ela. Música 4, Jorge Mateus, Propaganda. Música 5, Simone Mendes, Direitos Iguais. Música 6, Michel Teló. Aí a roça vence. Bora lá conferir então.
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alto, alegria, informação, Michel Teló. E a roça vence aqui na programação do nosso. Hoje é o dia, galera. A turma tá participando comigo, mandando o seu recado no 995-70-2200. Friozinho, inverno, vai uma sopa aí. Eu quero saber se você gosta de sopa, sim ou não. E se você gosta de sopa, que tipo de sopa que você gosta? Como é que é a sopa que você toma? Bom dia, saindo de Vale Verde, indo pra Nova Prata, ouvindo Arauto. Lia e Alceu. Alô, casal, grande abraço pra vocês aí, obrigado pela companhia. Bom dia, por aqui começando bem o dia com o tradicional chimarrão. E a Samara agora, nosso tricolor, não perde mais. Feliz demais pela parceria com vocês. Rogério da Passe Aqui Veículos. Mas ah, garoto, grande abraço aí, obrigado pela companhia, boa semana. Bom dia, aqui é a Eva Duarte, sempre na escuta e atenta aos sorteios. Adoro qualquer sopa, manda uma música pra minha família. Valeu, Eva, Eva Duarte na audiência. Bom dia, amo sopa com massa caseira de galinha caipira. Mensagem aqui da Egla Berté na audiência com a gente. Oi, Egla, grande abraço pra você, obrigado pelo carinho, obrigado pela sintonia. Vem aí o show do intervalo.

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2: Na região dos Vales, 11 graus.

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0: Guilherme Benuto, sujeito homem.

Alto, alegria, informação, tá aí cantando pra gente Israel e Rodolfo. Hoje não, show do intervalo, já já tem mais música pra você, siga participando com a gente, mandando a sua mensagem lá no WhatsApp.

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Alto, alegria, informação, Cleiton e Romário, não namora aqui na programação do nosso Hoje é o Dia. Turma, lá na nossa plataforma de sorteios tem presentes pra você, hein? 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Vai lá na plataforma de sorteios, participa, tem presentes pra você. No final do programa, os ouvintes vão se dar bem.

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3: Na região dos vales, 12 graus.
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Arauto, alegria, informação, tá aí Cleiton e Romário, Morena, aqui na programação do nosso Hoje é o Dia, galera. A turma participando com a gente, que maravilha, bom demais, hein? Lá na plataforma de sorteios tá valendo os presentes pra você, vai lá que dá tempo. Último bloco pra você participar com a gente daqui a pouquinho, depois do show do intervalo, tem os presentes pra você no programa de hoje. Tá valendo vale compras de R$100 do Mercado Dupont, pizza da La Bella Donna e par de almoços do Pioneiro Restaurante e Eventos.

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2: Na região dos Vales, 12 graus.
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0: Hugo e Guilherme vazou na braquiada.

0: Faltou alegria, informação Gustavo Lima, termina comigo antes.
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0: Pra você que participou na plataforma de sorteios, agora tá na hora de se dar bem. Quem tá faturando para de almoços do Pioneiro Restaurante Eventos é você, Vitória dos Santos, ganhou! Parabéns! Pizza, La Bela Dona, quem tá se dando bem é você, Igor Toiler Guerra, ganhou! Parabéns! Quem tá faturando vale compras de R$100 do mercado do Pon é você, Evandro Henrique Capão, ganhou! Parabéns, parabéns, parabéns aos sortudos. Fechamos mais uma edição por aqui do nosso Hoje é o Dia, muito obrigado pelo seu carinho, obrigado pela sua audiência. A sequência, Lucas Batista e o Arauto Repórter Unisque. Eu volto daqui a pouquinho no Vai de Carona.

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3: 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Hoje é segunda-feira, 10 de agosto de 2026. Temperatura em Veracruz, Santa Cruz do Sul e em toda a região do Vale do Rio Pardo na casa dos 12 graus. 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No Arauto Repórter Unisque de hoje você confere. Calçadas e vagas exclusivas são os principais desafios para pessoas com deficiência em Santa Cruz. Câmara de Santa Cruz analisa 8 projetos na sessão de hoje. Prefeitura suspende obra do complexo esportivo no bairro Santa Vitória. E em destaque na segurança pública, incêndio destrói casa após registro de violência doméstica em Veracruz. Essas e outras notícias você confere a partir de agora.
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0: Meio-dia, um minuto. Calçadas e vagas exclusivas são os principais desafios para pessoas com deficiência em Santa Cruz. Em meio ao Agosto Laranja, o presidente da ASPED reforça que ainda existem barreiras no município. Os detalhes chegam com Henrique Bauer.
1: O desrespeito às vagas exclusivas e às dificuldades de acessibilidade em calçadas e travessias seguem entre os principais desafios enfrentados por pessoas com deficiência em Santa Cruz do Sul. Em meio ao Agosto Laranja, a Arauto conversou com o presidente da Associação Santa Cruzense de Pessoas com Deficiência Física, ASPED, Alisson Geller. Segundo ele, apesar dos avanços registrados nos últimos anos, ainda existem barreiras que comprometem a mobilidade e a autonomia. Entre as principais reclamações está a ocupação irregular das vagas destinadas às pessoas com deficiência.
2: Que nem, por exemplo, eu com a cadeira de roda, por exemplo, eu necessito ter espaço entre o meu veículo e o carro do lado para poder abrir a porta, para ter como eu descer, botar a cadeira aberta e descer para o carro, né? Ou vice-versa, né?
1: Geller também apontou que algumas calçadas e travessias ainda precisam de melhorias para garantir mais segurança e autonomia aos usuários. Sobre os avanços, Alisson Geller avaliou que as rampas de acessibilidade na região central evoluíram e destacou melhorias no transporte coletivo. Segundo ele, atualmente quase todas as linhas contam com ônibus equipados com elevador.
0: Muito obrigado, Henrique Bauer. 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Câmara de Santa Cruz analisa 8 projetos na sessão de hoje. Após a ordinária, vai ocorrer reunião solene para conceder o título de cidadão santacruzense ao presidente da FUBRA, Marcílio Drescher. Detalhes com Carolina Almeida.
3: A Câmara de Vereadores de Santa Cruz do Sul recebe 8 projetos na sessão desta segunda-feira, a partir das 15h, no plenário vereador Nilton Garibaldi. Após a reunião ordinária, a Câmara vai realizar uma reunião solene às 19h para conceder o título de cidadão santacruzense ao presidente da FUBRA, Marcílio Laurindo Drescher. O vereador Hilário Keller é o autor desta homenagem. Nesta mesma reunião solene vai ser homenageado o programa Verde é Vida, da FUBRA, de autoria do vereador Rodrigo Rabuschi. Entre os projetos em debate estão os de autoria do Executivo, que prevê a autorização da aprovação do condomínio urbanístico fechado na rua José Germano Franz, de iniciativa da empresa construtora Casa Nova. Além da contratação de um técnico em enfermagem para a Secretaria da Saúde, a abertura de crédito suplementar no valor de R$1.300.000 para custear despesas da Secretaria da Saúde, abertura de crédito especial no montante de R$30.000 para custear despesas da Secretaria de Esporte e Lazer, abertura de crédito especial no montante de R$68.041 para custear despesas da Secretaria da Educação. O vereador Leonel Garibaldi ingressou com o projeto de lei que institui a política municipal de integração das informações assistenciais da rede pública e complementar do Sistema Único de Saúde. O vereador Gerson Vargas ingressou com o projeto de lei que denomina via pública de Estrada Eugênio José Kist. E Raul Hermes apresentou o projeto de lei que declara de utilidade pública a Associação Amigos da Vida.
0: 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É hora da previsão do tempo com Rafael Cunha. Muito boa tarde, Rafael.
4: Muito boa tarde a todos que nos acompanham. A máxima hoje na região chega aos 15 graus. Para amanhã, uma tendência muito semelhante a hoje, o sol presente, mas da tarde em direção à noite, a nebulosidade deve retornar à região e a temperatura varia entre 5 e 17 graus. Já na quarta-feira, volta a chover na região. e a amplitude térmica reduz. A mínima fica em 10 com máxima de 15 graus. Entre quarta e quinta-feira, a expectativa é de cerca de 60 milímetros de chuva para a região. Com as informações do tempo, Rafael Cunha.
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0: Meio-dia e 6, 12 graus é a temperatura. Ciclo de palestras do Sinduscom vai abordar branding e desenvolvimento de produtos imobiliários. O evento gratuito ocorre na próxima quinta-feira em Santa Cruz. Detalhes com Bianca da Silva.
6: Com o objetivo de estimular a inovação e ampliar a competitividade da construção civil, o Sinduscom RS, por intermédio do Escritório Regional do Vale do Rio Pardo, realiza nesta quinta-feira a primeira edição de 2026 do ciclo de palestras da entidade. O encontro ocorre a partir das 18 horas no Aquarius Hotel, em Santa Cruz, e terá como tema branding e desenvolvimento de produtos imobiliários. Voltado a empresários, profissionais e estudantes ligados ao setor, o evento propõe uma reflexão sobre como estratégia, inteligência de mercado, construção de marcas e desenvolvimento de produtos podem contribuir para a criação de empreendimentos mais competitivos, relevantes e alinhados às demandas dos consumidores. Além do conteúdo técnico, a programação busca promover a troca de experiências, networking e a disseminação de tendências que impulsionam o desenvolvimento regional. As palestras, com inscrições gratuitas pelo Simpla e vagas limitadas, serão conduzidas por Fernanda Medeiros e Caroline Freire, cofundadoras da Ardo, empresa especializada em branding e posicionamento de marcas. A organização desenvolveu uma metodologia própria voltada à construção de marcas memoráveis, unindo estratégia, criatividade e experiência do consumidor.
0: 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Prefeitura de Santa Cruz suspende obra do complexo esportivo no bairro Santa Vitória. A ordem de início das obras tinha sido assinada no dia 10 de julho. Quem conta mais detalhes é Leandro Porto.
7: A administração municipal de Santa Cruz do Sul suspendeu desde o dia 3 de agosto a execução da obra do complexo esportivo Santa Vitória, no bairro Santa Vitória, conforme a publicação no Diário Oficial desta sexta-feira. A ordem de início das obras havia sido assinada no dia 10 de julho. O projeto prevê a construção de campo de futebol Society, quadra de basquete 3x3, pista de caminhada, parquinho infantil, além de iluminação moderna e instalação de mobiliário urbano. No dia 24 de julho, a prefeitura deu início às primeiras intervenções na praça do bairro Santa Vitória, com o objetivo de preparar o terreno para a construção de equipamentos esportivos no local. O serviço estava sendo executado pelas Secretarias de Obra e Infraestrutura e de Serviços Públicos e compreendem a remoção de estruturas como bancos de concreto, postes, além das cercas que contornam a praça. Questionada pela reportagem do Grupo Arauto, a Secretaria de Planejamento e Mobilidade Urbana de Santa Cruz do Sul informou que, depois das intervenções realizadas pelo município, entra o trabalho da empresa contratada. Como a empresa tem prazo correndo a partir do termo de início, foi suspenso o contrato da empresa até a conclusão das intervenções em andamento por parte do município. Segundo a Secretaria, é uma medida meramente operacional. Não há problema de ordem técnica ou financeira com a obra. Ainda, conforme a secretaria, a obra está em pleno andamento. O que se suspendeu temporariamente é o contrato da empresa, pois as intervenções de preparação de terreno cabem ao município.
0: Muito obrigado, Leandro Porto, e com esse destaque encerramos o primeiro bloco do Arauto Repórter Unisqui. 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Dentro de instantes, você confere. Felipe Fraga vence Stock Car em retorno da categoria Santa Cruz. E no esporte, o Grêmio vence o São Paulo e o Internacional empata com o Palmeiras. Já voltamos. 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

0: 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Meio-dia, 14 minutos. 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Estamos de volta para o segundo bloco do Arauto Repórter Unisc. Temperatura em Veracruz, Santa Cruz do Sul e em toda a região na casa dos 12 graus. Tem sol neste momento no centro de Santa Cruz do Sul. Felipe Fraga vence Stock Car em retorno da categoria Santa Cruz. Em segundo lugar ficou Thiago Camilo e em terceiro Caetano de Mauro. Quem conta mais detalhes é Samara Santos.
1: Depois de 4 anos, a Bradesco Stock Car Pro Series voltou a Santa Cruz do Sul neste domingo. Em um dia de sol e grande movimentação no Autódromo Internacional, cerca de 10 mil pessoas acompanharam o retorno da principal categoria do automobilismo brasileiro. A cidade. Felipe Fraga venceu a corrida principal, seguido por Thiago Camilo em segundo e Caetano de Mauro em terceiro. A realização da etapa chegou a ser colocada em dúvida após o temporal que atingiu o município na noite de quinta-feira e danificou parte das estruturas montadas para o evento. Durante a sexta-feira, equipes da Stock Car e da Prefeitura trabalharam nos reparos para deixar o espaço preparado. As provas ocorreram normalmente no sábado e no domingo. A bandeirada final da corrida principal foi dada pelo prefeito Sérgio Moraes, que também participou da premiação. O chefe do executivo entregou o troféu ao vencedor, enquanto a primeira-dama e secretária de Desenvolvimento Social e Inclusão, Fátima Alves da Silva, premiou o segundo colocado e a secretária de Educação, Jane Sabin, o terceiro. A programação de domingo ainda contou com a presença da corte da 41ª Oktoberfest, show do cantor Carlos Magrão e a quarta etapa da Endurance Turismo Nacional Brasil.
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0: 12 graus e a temperatura, você acompanha aqui na 95,7 o Arauto Repórter Unisc. É hora das informações da segurança pública. Incêndio destrói casa após registro de violência doméstica em Veracruz. Os detalhes com Cristiano Silva.
3: O incêndio atingiu uma casa em Veracruz na madrugada de ontem, na rua Afonso Miller, no bairro Esmeralda. A residência foi completamente destruída pelas chamas, ninguém ficou ferido. Conforme apurado pela reportagem, teria ocorrido anteriormente um caso de violência doméstica envolvendo uma moradora da residência. A mulher relatou agressões à polícia e deixou o imóvel solicitando medidas protetivas de urgência. No local do sinistro, uma pessoa teria visto o companheiro da mulher saindo da residência pouco antes de perceber a fumaça saindo do imóvel. O homem teria sido localizado posteriormente na casa da mãe, a cerca de 2 quadras do local, e preso. A ocorrência de incêndio e os fatos relacionados à violência doméstica devem ser investigados pelas autoridades. O homem de 34 anos tem antecedentes por ameaça. Após a prisão, ele foi encaminhado para atendimento médico e posterior apresentado na delegacia de polícia de pronto atendimento. E no último sábado, a Polícia Rodoviária Federal apreendeu uma arma de fogo com numeração raspada durante uma operação policial na BR-471 em Santa Cruz. A equipe policial realizava fiscalização no quilômetro 148 da rodovia quando abordou uma caminhonete Hilux de Santa Cruz. Durante a vistoria no interior do veículo, os policiais encontraram uma arma de fogo no assoalho traseiro. O armamento apresentava sinais de desgaste e aparentes supressões na marcação identificadora, sendo possível visualizar apenas parcialmente a indicação do modelo. O condutor de 53 anos foi detido e encaminhado junto com a arma à delegacia para registro da ocorrência.
0: 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Hora das informações do esporte, aqui no Arauto Repórter Unisc. No fim de semana, o Grêmio venceu o São Paulo, enquanto o Internacional empatou com o Palmeiras. Quem comenta o esporte é Luciano Almeida. Olá, Luciano.
4: Olá, amigos, olá, ouvintes. Na semana que marcou a classificação de ambos às quartas de final da Copa do Brasil, Grêmio e Inter, assombrados pela zona do rebaixamento, precisavam levar para o Campeonato Brasileiro as boas notícias dos últimos jogos. Nenhum dos dois se transformou da noite para o dia em bom time, em time autorizado a sonhar com grande conquista ou mesmo com coisas maiores na competição. Times mais organizados e que começam a se repetir e ter sequência, propostas claras de jogo e capacidade de competir com intensidade. Estes são os sinais de dois times que vivem momentos muito parecidos e que dão alguma esperança ao seu torcedor. Não de se permitirem olhar para a parte de cima da tabela, mas de ver mais e mais longe a parte de baixo. No sábado, o Grêmio recebeu o São Paulo na Arena. Primeiro time dentro do Z4, vencer era fundamental. Com exceção do Amuso, preservado no primeiro tempo por questões físicas, o mesmo time que venceu o Mirassol no meio de semana. Proposta de jogo, mesmo jogando em casa e com a obrigação de propor a iniciativa, muito parecida. Um time bem posicionado e bem protegido, com uma linha defensiva sempre atenta à prioridade de marcar, para só depois sair para o jogo. O Noriega à frente deles e atrás de uma segunda linha de quatro jogadores, que compõem o setor, ainda que repita as dificuldades para construir o jogo. O Grêmio saiu atrás no finzinho do primeiro tempo, mas muito na base da disposição, da insistência e da maturidade de atacar sem se descuidar, virou o placar. O fim do jogo foi de drama e pressão, e aí se revelaram com mais nitidez duas das grandes figuras técnicas do time, o goleiro Everton e o zagueiro Wallace, uma afirmação que cresce jogo a jogo. O Diego Caetano, o Vidia Sante e o Pavon foram outros jogadores muito destacados, esse último, aliás, autor de outro gol de falta decisivo, o segundo em dois jogos consecutivos. Vitória do alívio e da confiança para enfrentar mais seguro o duro caminho que ainda tem pela frente. Do Inter, ontem, diante do Palmeiras, lá em São Paulo, ninguém exigia vitória. O que se esperava era a manutenção de uma ideia de jogo, de um desenho de time e de uma postura. Com exceção do mercado, o mesmo time que classificou contra o Corinthians. Um plano de jogo muito parecido, baseado em muita competição, em uma disputa intensa e dedicada pela bola, à aproximação dos setores e ao contra-ataque em velocidade. Jogando assim, o Inter foi seguro, sofreu pouco, conteve bem o ataque palmeirense, não se restringiu a defender e quando foi à frente, por pouco não venceu a partida. Um jogo de afirmação e que permite a partir de agora, contra adversários em momentos parecidos, fazer a campanha necessária para se livrar de qualquer risco. Falta bastante, mas falta bem menos do que faltava em outros tempos. Até a próxima.
0: Até a próxima, Luciano Almeida, obrigado pelas informações. E com o esporte, encerramos esta edição do Arauto Repórter Unisc. 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Dentro de instantes, aqui na 95,7, tem o Arauto Vai de Carona. O Arauto Repórter Unisc volta amanhã ao meio-dia.
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0: Já tem. Vai de Carona, começa em instantes com Murilo Rufi.

0: Meio-dia, 23 minutos, Arauto.
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0: Para mais uma edição do nosso Vai de Carona, nesta segunda-feira, dia 10 de agosto. E aí, tudo bem com você? Tudo certo numa boa? Segundamos, galera! Vamos lá, mais uma semana cheinha de novas oportunidades para você. Para você que tá na sua casa, para você que tá no seu trabalho, para você que está no seu carro, nos levando de carona. Muito boa tarde. Boa tarde para você também, Samara Santos. Tudo bem, Samara?
1: Oi, Alisson. Tudo bem, sim.

0: É, a gente nem precisou falar nada.
1: Evento cancelado.
0: Né, Bia e eu estávamos dormindo. E aí a gente nem precisou falar nada de manhã, sabe? Tipo, nenhum se pronunciou. Tocou o despertador.
1: Tipo, nenhum puxou a frente.
0: Não, exatamente, entendeu? A gente não se falou.
1: Pra evitar.
0: Tocou o despertador.
1: Compromisso.
0: E a gente não falou nada, tipo assim, e aí, vamos ir? Não, não vamos, nós iríamos correr. Minha sogra dormiu lá em casa essa noite.
1: Uhum.
0: E aí a Lívia tinha como ficar dormindo com a minha sogra e a gente correr junto, porque a gente nunca consegue correr junto.
1: Os dois.
0: Porque sempre, né? Quando um vai, o outro fica em casa com a Lívia, né? Mas hoje de manhã despertou 5:30, a gente só virou pro lado e ficou bem quietinho.
1: Agora que frio, né?
0: Porque eu acho que às 5:30 da manhã devia tá muito frio.
1: Tava bem gelado. Ontem, quando começou a anoitecer, começou a cair a temperatura de uma maneira. E aí, é claro, né? Nós estamos em pleno inverno, mas o corpo já não tá tão acostumado, porque na semana passada estávamos parecendo.
0: Tava verão, né?
1: Parecendo verão. E aí acaba que a gente sente bem mais do que se fossem dias seguidos de frio. Dias seguidos de frio com 4 graus, ah, tá bom, tá tudo bem, mas
0: isso
1: depois.
0: Isso acontece aqui no nosso Rio Grande do Sul, que a gente tem todas as estações do ano, né? Às vezes num mesmo dia.
1: Exatamente, e aí haja organismo pra aguentar tudo isso. 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
0: Muito bem, muito bem. Vamos pra dinâmica do programa de hoje, senhoras e senhores. Negócio é o seguinte, hoje a gente vai ter um programa mais nostálgico. Uau. Nós vamos fazer uma viagem agora no tempo e lembrar do seu primeiro emprego. Logo, a gente vai lembrar também do seu primeiro salário. Você lembra do seu primeiro emprego e do seu primeiro salário, ô Samara Santos?
1: Eu lembro. Eu lembro do meu primeiro emprego.
0: Onde foi o seu primeiro emprego?
1: Eu fiz um estágio na prefeitura de Veracruz.
0: Remunerado.
1: Remunerado, um sim. Era o estágio CEE, que você estava na escola ainda, no meu caso, estava no ensino médio.
0: Que idade que você tinha?
1: 17.
0: 16, 17 anos
1: ali, é. E aí fiz esse estágio e ganhava o valor da bolsa estágio, que era isso que eu tava pesquisando exatamente agora. Pra não ser injusta com o valor, mas era em torno de R$800.
0: Você lembra que ano foi isso?
1: 2019. Por isso que eu tava 2019. Pesquisando, tava dando um Google aqui no valor da bolsa estágio do CIE.
0: Você ganhava R$800?
1: Tá, eu não quero.
0: Pra fazer estágio?
1: Isso.
0: Isso é muita coisa, Samara Santos.
1: Você achava muito?
0: Pra aquela época, em 2019, quanto é que era o salário mínimo em 2019? Enquanto você pesquisa aí, eu vou pesquisar aqui pra saber salário mínimo no ano de 2019. Você ganhava bem, hein, Samara Santos?
1: Não, eu tô mentindo. Era R$800, é isso aí.
0: R$800 era o seu, estágio.
1: Era o meu estágio.
0: A sua bolsa.
1: Em 2020, isso aí. Eu comecei em 2019, depois atualizou o valor da bolsa auxílio em 2020, que eu continuava no estágio. E era nessa média aí, sim. Não tô enganada, não.
0: Olha aí. Ó, atualizando aqui, ó. Salário mínimo em 2019 era R$998. Você ganhava uma bolsa de R$800 pra trabalhar meio turno estagiando.
1: Isso.
0: Que covardia,
1: Você
0: Samara
1: achou injusto?
0: Santos. Eu achei muito injusto. Imagina um trabalhador que tinha que
1: tá
0: trabalhar.
1: Tá bom, desculpa, mãos para o alto.
0: Você sabe quanto que eu ganhei? Qual é o meu primeiro salário?
1: Quanto?
0: Trabalhei aos 16 anos de idade, foi o meu primeiro emprego. Tá? Ganhava R$168.
1: Tá, mas em que ano isso?
0: Ah, não interessa o ano.
1: Oh, pois é.
0: Faz
1: aí
0: tempo.
1: Aí é claro que o meu valor parece muito, mas o meu foi ontem.
0: Não, foi em 2019.

0: 2019, 2020, ali,
1: ó. Eu era um pouquinho antes, tá? Antes, acho que uns anos antes ali, mas o meu primeiro emprego foi empacotador. Eu trabalhava no turno da tarde, porque no turno da manhã eu estudava. Eu ia no colégio de manhã e trabalhava de tarde. E era R$168, profissão empacotador.
0: Viu só?
1: De supermercado.
0: E aí, a gente relembrando, ó. O
1: agora, a Samara já começou ganhando quase um salário mínimo da época. Você ganhava aí, ó.
0: E trabalhava de segunda a sexta, meio turno. Mas meio na época, apesar de ser meio turno ali, por conta do horário, eu tinha que fazer um pouco de tarde ainda. Então, ia no turno da manhã, um pouco à tarde. Aí, como eu estudava de manhã, eu tive que trocar o meu turno da escola pra noite.
1: Muito bem. E a nossa audiência que está em casa aí, você lembra do seu primeiro emprego? Qual era o valor do salário, seu primeiro salário? Conta pra gente, se quiser contar também o que você fez com o primeiro salário. Você lembra o que você fez com o primeiro salário, Samara Santos?
0: Não teve uma demanda específica, mas lembro que eu juntei boa parte do meu valor durante todo o estágio pra fazer minha carteira de motorista, minha CNH, fui eu que paguei.
1: Ah, sua carteira de motorista.
0: Era uma prioridade, então guardava tudo que dava pra fazer a carteira de motorista. E aí depois, completei 18 anos.
1: Eu, como ganhava pouco... Do outro lado da rua...
0: Na época era dinheiro pra você, muito.
1: Do outro lado da rua... tinha uma carrocinha de cachorro quente. Sabe aquelas Towner, aquelas pequenininhas, aquelas... Os furgãozinhos.
0: Sim, eu sei.
1: O nome daquilo era Towner, era uma Towner. E tinha um cachorro quente que ficava na esquina ali do cemitério. Do outro lado do mercado, isso era em Lajeado.
0: Tá.
1: Adivinha o nome daquele cachorro quente na esquina do cemitério?
0: Nem quero saber.
1: Morte Lenta.
0: Nossa!
1: Era o Morte Lenta. Muito comi cachorro quente do Morte Lenta. Terminava o expediente varado de fome.
0: Mas aí gastava o salário em lanche.
1: Exatamente, que era pouco.
0: Ah, não era pouco. Quanto você pagava no lanche na época?
1: Ah, eu acho que era uns R$9 o cachorro quente na época.
0: Não, mas é pra comer uns quantos lanches no mês, né?
1: Pois é, mas num mês, você comia um por dia?
0: Mas comia um por dia?
1: Lógico.
0: A morte era acelerada, daí não tinha nada de lenta.
1: Era um morte lenta.
0: Acho que era acelerada essa história.
1: Era minha janta.
0: Ah, tá, entendi.
1: Conta pra gente aí, qual era o seu primeiro trabalho, qual foi o seu primeiro salário e se você lembra o que você quis comprar com o seu primeiro salário. Conta pra gente aí, 995-70-2200. Eu acho que a Samara comprou.

0: Atenção, banda Pop Sul Palhaço. 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
0: 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E no programa de hoje você tá participando também com a gente através do nosso WhatsApp. Nós queremos saber qual foi o seu primeiro emprego, o seu primeiro salário e a primeira coisa que você comprou com o seu primeiro salário. Conta pra gente aí no 995-70-2200.
1: Você sabe que as pessoas agora estão perdendo o hábito de usar carteira de trabalho física, né? Aquela...
0: É tudo digital.
1: Tudo digital.
0: Isso.
1: Mas era muito legal você olhar lá, porque era por ordem. Aí na primeira lá, quanto era o seu carimbo? Qual era o valor que você recebia quando você teve seu primeiro emprego? Aliás, foi de carteira assinada? Porque de repente nem foi. Antigamente o pessoal trabalhava mais cedo, né? Às vezes não era exatamente de carteira assinada ainda. Enfim, você se recorda que valor era esse? Manda pra gente no WhatsApp. Boa tarde, eu tinha 12 anos e eu fui babá no turno da noite, porque ela era prof e eu ficava com um menino de 7 meses e a menina de 4 anos. Tinha, inclusive, que lavar as fraldas, porque era raro alguém usar descartável. Eu passava roupa e nem sabia. Tanto que na primeira vez que eu passei o ferro por cima daqueles desenhos na roupinha, colou tudo. E eu chamei a minha mãe, que morava na outra quadra, pra me ajudar. Aí ela me ensinou a virar a roupa do avesso para passar. Mas eu era uma criança cuidando de outras duas, né? Ganhava R$50, disse a Dailene. A Dai foi babá primeiro.
0: Faz tempo, hein, Dai?
1: E ganhava R$50 para cuidar de duas crianças com 12 anos. E até passar, ela passava. Lavava fralda e tudo. Oh, meu Deus. É, não era fácil ganhar esse cinquentinha. Mas R$50 era um bom valor pra época, né? faz 30 anos, ela disse, Alisson, isso. Imagina.
0: Olha aí, faz 30 tempo.
1: 30 anos, faz tempo. 50 reais.
0: 50 reais há 30 anos
1: naquela
0: atrás.
1: Naquela época você fazia sucesso.
0: Era um bom valor, né?
1: Ah, o que a gente tava falando. 50 reais. Tá bom que não é nada fácil, né? Imagina, tinha um bebê de 7 meses e uma criança de 4 anos. Aí cuidar dos dois. É, tinha que ser bem remunerado mesmo. Não era um trabalho fácil, era justo ganhar 50, se quem dirá mais ainda, né? Mas a gente sabe que nem tudo é como deveria ser, ainda mais naquela época, né? Mas legal, Dai, obrigada por contar pra gente. Essa é a proposta do Vai de Carona de hoje, você recordar quanto era o seu primeiro salário. E o que você fazia para ganhar ele? Conta pra gente.
0: Muito bem, vem aí o show do intervalo, já já a gente tá de volta com muito mais pra você.
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0: Jorge Mateus com Mateus e Cauã, Gaivota.
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0: Vamos falar de futebol agora, senhoras e senhores, no oferecimento de TL Auto Center. 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Vamos falar agora do imortal tricolor, o Grêmio de Samara Santos.
2: Você assistiu ao jogo no sábado?
0: Você acha que ia perder meu tempo pra assistir o seu time jogar,
2: ai,
0: o Samara
2: fora,
0: Santos?
2: Eu achei que você tinha bom gosto e gostasse de assistir um jogo com emoção.
0: Por favor, eu tenho coisa muito melhor pra fazer.
2: Porque os jogos do Grêmio são sempre com emoção.
0: Um tédio.
2: Foi com vitória, tá? Não, nada de tédio. Esse é o time que empata. Enfim, vamos lá. O Grêmio confirmou na manhã de hoje o empréstimo de Leonel Pérez ao Racing. Lembra que nós falávamos na sexta-feira sobre uma possível transferência, um possível empréstimo? Enfim, foi confirmado pelo Grêmio na manhã de hoje. O volante vai permanecer no clube argentino por um ano. E caso aprove, há sim a opção de compra. Mas, para adquirir os direitos econômicos do jogador de 21 anos, o Racing vai precisar desembolsar 3,5 milhões de dólares, 17, quase 18 milhões de reais pela cotação atual. Os valores do empréstimo não foram divulgados, mas o tricolor tem uma dívida com o Racing pela compra do outro volante argentino, Nardoni, que chegou à Arena praticamente junto com o Pérez. Ele foi contratado, o Pérez, no início deste ano. O Grêmio adquiriu 50% dos direitos econômicos dos jogadores e se comprometeu a pagar 14,7 milhões de reais. E ele assinou o contrato até 2029. Depois da pausa para a Copa do Mundo, o Pérez, inclusive, tinha perdido o posto, né, de titular do Grêmio, porque o Eric Noriega é quem tem atuado como primeiro volante na atual formação gremista. Mas, enfim, o argentino Leonel Pérez se despediu do Grêmio no sábado, quando participou da vitória por 2-1 sobre o São Paulo na Arena, e agora está oficialmente e comunicado pelo Grêmio, está emprestado ao Racing.
0: Muito
2: não
0: bem.
2: Está mais no Grêmio.
0: Essas as informações do imortal tricolor, o Grêmio de Samara Santos.

0: Arauto, alegria, informação, Maiara e Maraíza, já te namoro, aqui na programação do nosso Vai de Carona. Turma, vai lá na nossa plataforma de sorteios participar, porque tem presentes no programa de hoje. O que que tá valendo no programa de hoje aí, ô Samara Santos?
1: Tá valendo par de almoços do Bar do Raul, almoços deliciosos, subindo a João Alves, aquele lugar que o Alisson não pode ir, pois bem, é lá não, mesmo.
0: Já me liberaram, já.
1: Ah, já mudou isso?
0: Eu tô comendo menos agora.
1: Ah, tá, por conta da dieta.
0: É, eles me liberaram.
1: Né? Antes era o quê? 8 bifes, agora vão ser 2.
0: Uma vez que eu comi 8 bifes lá, daí o Raul disse assim, ó, toma aqui teu dinheiro de volta.
1: Não me aparece
0: hoje vai ser
1: mais
0: por conta da casa, mas pelo amor de Deus, não volta mais aqui, porque 8 bifes é pra acabar.
1: Não, ô Raul, mas agora ele tá comportado, tá? Ele diminuiu, tá
0: agora
1: na dieta.
0: Como só 2.
1: Agora ele pesa a quantidade de proteína que ele come
0: isso,
1: por dia, então não tem perigo.
0: Menos carboidrato, aí agora tá de boas.
1: Pronto, par de almoços do Bar do Raul tá valendo, você concorre lá, e eu sempre fico na dúvida, quando a história é par de almoços, será que a pessoa vai ir, vai consumir os dois, vai um dia e depois vai outro dia de
0: não,
1: novo?
0: Tem, eu acho,
1: ou vai
0: que
1: levar,
0: que levar
1: uma companhia?
0: Junto, né?
1: É opcional, vai
0: é
1: de
0: bem
1: acordo
0: a tua
1: com a
0: cara
1: pessoa.
0: De querer ir duas vezes, né, Samara Santos? E deixar o Matheus Machado em casa.
1: Pronto.
0: É a tua cara fazer
1: isso. É a sorte
0: isso.
1: De quem ganhou. Quem ganhou? Pronto. Se o Matheus ganhasse e ele me deixasse em casa, ele não ia poder sobreviver. Mas,
0: não, mas eu acho que no Vale tá escrito assim, ó, para. Aí ou você leva alguém ou vai perder a oportunidade, né?
1: Não sei não se é assim, hein? Mas sim. Enfim.
0: É malandra.
1: Tem mais presentes. 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
0: Vem aí o show de intervalo.

0: 1:21, Arauto.
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4: Na região dos Vales, 13 graus.
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alto. Gustavo Lima, proibido terminar. Vamos falar de futebol, senhoras e senhores, no oferecimento de 99 óticas, a ótica do preço único de 99.

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Agora, as informações do Internacional, senhoras e senhores. O Inter segue no mercado para contratar peças para o setor ofensivo. O Colorado negocia com Niklas Eliasson, atacante do AEK da Grécia. A proposta do Inter ao AEK da Grécia é por um empréstimo de 1 ano. Há um otimismo em que o time aceite a oferta, embora não exista um prazo para o término da negociação. O dono do AEK vai definir a situação do atacante. Eliasson terminou a temporada no banco de reservas do clube grego, atual campeão da liga. Caso acerte, o atacante entraria para suprir a lacuna deixada por Kaique, que operou o tornozelo direito durante as férias. Além de Eliasson, o Inter negocia com o Bakambu, da República Democrática do Congo. Estas as informações do Internacional, senhoras e senhores.

0: Arauto, alegria, informação, cantando pra gente, Felipe Araújo, espaçosa demais. Vem aí o show do intervalo, já já tamo de volta.
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2: 15 para as 2, Arauto. 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
2: Na região dos Vales, 13 graus.
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0: voltou, alegria, informação, Zenete Cristiano, eu ligo pra você. Fechando mais uma edição por aqui do nosso Vai de Carona.
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0: Samara Santos,
3: oi.
0: Quem é que tá se dando bem e faturando os presentes aqui na Arauto?
3: Pois foram só sortudas hoje, tá?
0: Olha aí.
3: Bar de almoços do Bar do Raul saiu para a Sônia Maria Ferreira.
0: Ganhou! Parabéns, parabéns, parabéns.
3: E o cartão presente do Forte Atacadista saiu para Giovana Aires.
0: Ganhou! Parabéns, parabéns, parabéns também. Parabéns aos sortudos. Fechamos mais uma edição do nosso Vai de Carona, que está de volta amanhã, senhoras e senhores. Valeu, Samara.
3: Valeu, Alisson. Boa semana pra você.
0: Na sequência, Eduardo Glessi, o Clube da Arauto.

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2:12. Clube da Arauto, comigo Eduardo Glessi, tô chegando na área pra te acompanhar nessa tarde bonita de sol, segunda-feira, final de semana especial do Dia dos Pais. Espero que você tenha aproveitado ao máximo o final de semana que passou. Foi um final de semana com uma data importante do ano, que é o Dia dos Pais. Bora lá então, né? Estamos aí no dia 10 de agosto de 2026. Uma tarde cheia de coisas boas, uma semana melhor ainda, né? Bora lá começar com toda a nossa edição aqui do Clube da Arauto.

0: Arauto Toca Mais, com 6 músicas em sequência, sem intervalos. Tudo isso para dar volume no rádio, para curtir em casa, no trabalho, no carro, onde quer que esteja, acompanhando a sua programação preferida. Obrigado pela sua audiência. Vamos lá, meus amigos. Clube da Arauto também com presentes, né? 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Isso sendo entregue no final do programa. 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
0: Complete a frase. O ditado popular. Atenção, atenção. 995-7022-00. Segundo o dito popular, a pressa é inimiga da. Complete a frase. A pressa é inimiga da. Famoso ditado popular. A pressa é inimiga do quê? Você sabe, você tem a resposta. Manda então pro nosso WhatsApp 995-7022-00, acompanhado do teu abraço, do teu alô, me conta o que é que você tá fazendo. A galera que tá contigo também. Bora lá começar com tudo a nossa tarde aqui do Clube da Arauto. Já tá chegando os recados aqui, a turma já participando. Pra começar muito bem com Israel.

Arauto, alegria e informação. Cleiton Romário tocando aqui no clube. Muito bem, meus amigos, que baita início de programa. 2:26.

participando no 995-7022-00 e na plataforma de sorteios. 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Deixa eu ver quem tá comigo por aqui. Lembrando, hein? A nossa charadinha, a dinâmica do programa. Você manda aí pro nosso WhatsApp, responda. Segundo o ditado popular, a pressa é inimiga do quê? Complete a frase.

0: Vem contigo. E certa resposta aqui também, né? Bom demais estar na tua companhia. Abraço pra todos aí de Encruzilhada do Sul. Vai o nosso carinho, uma boa semana pra todos vocês. Em Veracruz, por lá, minha amiga Roseli Gomes. Tudo bem contigo, Roseli? Ótimo início de semana. Obrigado pela audiência na programação aqui da Arauto, né? Uma tarde produtiva, uma semana espetacular pra você. 995-7-022-00. Só falta o teu recado, só falta a tua participação. Daqui a pouco, mais mensagens da audiência aqui da Arauto. A próxima que você vai curtir é essa aqui, ó.
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0: tem. Marília Mendonça.

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2: 12h29, Arauto.
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2: Na região dos vales,
5: produtor rural,
2: 14 graus.
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Mais música boa na tarde aqui do clube, a nossa eterna rainha da sofrência, Marília Mendonça, Leão.

0: animal Deus. Hugo e Guilherme tocando na tarde aqui do Clube da Arauto. Maravilha, 17 minutos para as 3. Esse momento é bacana. Eu gosto deste momento aqui da tarde do clube. É onde a gente mata a saudade de clássicos da música. É o Vale a Pena Ouvir de Novo. O nome do quadro já descreve muito bem o momento. 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O melhor dos anos 70, 80, 90, comecinho dos anos 2000. Na edição de hoje, 1976. Um grupo que teve um sucesso mundial, com diversas músicas de muito sucesso. Bon Iver, um famoso grupo de música da era disco, reggae e também até mesmo a mistura de funk dos anos 70. Fundado na Alemanha Ocidental em 1974, pelo produtor musical Frank Farian. Para você curtir, para você relembrar, vamos então para 1976. Aqui no nosso Vale a Pena Ouvir de Novo.
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0: alegria e informação. Você lembra dessa? Quem aí viveu os anos 70, 80? Certamente dançou e muito ao som de Bon Iver. Sunny, música de 1976. A música que teve um sucesso mundial da era disco dos anos 70 e 80. Bom demais relembrar, né? Clássicos da música sempre aqui no nosso Vale a Pena Ouvir de Novo. Todas as tardes, no segundo bloco do Clube da Arauto, você conta com este momento especial. Para quem gosta deste tipo de música, os clássicos do passado, não perca. Nas tardes aqui da Arauto, o Vale a Pena Ouvir de Novo. Amanhã tem mais. Por aqui bombando o nosso WhatsApp, hein? Essa minha audiência aqui da tarde é incrível. Palmas aqui, produção. Palmas pra audiência que está acompanhando o Clube da Arauto. Agora sim. WhatsApp aqui carregado de participações. Eu vou aqui para uma bela sequência de mensagens. Vamos lá, te mando um abraço para Rio Pardo. A Elisângela Oliveira mandou a sua mensagem. Tudo bem contigo, Elisângela? Eu amo essa rádio. Ela diz aqui, ó, amo vocês, amo essa rádio, escuto o dia inteiro. Que legal, obrigado mesmo pelo carinho, viu, Elisângela? Continue sempre com a gente, todos os dias, na audiência, na companhia da programação aqui da Arauto. E ela também respondeu aqui a nossa dinâmica, certíssima resposta. Alô, Rio Pardo, um abração aqui para Elisângela Oliveira. Tudo de bom para ti, viu, Elisângela? Bom início de semana. Por aqui também o recado da Patrícia, Patrícia de Quadros, do bairro Bom Jesus. Certíssima resposta, viu, Patrícia? Bom demais estar na tua companhia também. A Vânia, também por aqui com a gente, ela respondeu a charadinha. Certa resposta, né, Vânia? Tá pedindo a música Calcinha de Renda, do Gustavo Lima com Panda. Uma das mais tocadas essa música, direto aqui na Arauto. Por aqui também a mensagem. Maravilha, alô Fernanda, um abração pra ti, Fernanda, tudo de bom. A Rosilaine mandou aqui um recado, né? Certa resposta, Rosilaine. Excelente segunda-feira, uma semana incrível também pra ti. O Alex do bairro Senai, certa resposta aqui, Alex, tudo legal por aí, meu amigo? Um abraço pra você, bom início de semana também pra turma do Senai. A Ana de Santa Cruz, tudo bem contigo, Ana? Final telefone 8194. Certa resposta, um abraço, beijo pra você. Excelente segunda-feira. 9957-02200. O WhatsApp da Arauto pra você participar. O dito popular diz que a pressa é inimiga da... Complete a frase. Qual que é a última palavrinha aí deste famoso ditado popular? A pressa é inimiga do quê? Pra você que tem a resposta, já manda pro nosso WhatsApp acompanhando o teu alô, do teu abraço. Me conta o que é que você tá fazendo. A galera que tá aí contigo também. Bora agitar nossa tarde da segunda-feira aqui na Arauto.
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1: Na região dos Vales, 14 graus.
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Um minuto para as três, agora tem Jorge Mateus.

0: 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Matheus e Cauã, Saudade Boa. Pra fechar, mais um bloco e também a primeira hora da tarde do Clube da Arauto. Sertanejo bom demais. Pagode também, uma melhor que a outra. A nossa tarde da segunda-feira está sendo incrível, meus amigos. Já já tem mais. 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
0: Ah, informação importante, hein? Depois.
2: Eu não me encontrei depois.
0: 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Começando com Kleber e Cauã. Mil adjetivos.

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São 3:14. A temperatura em Santa Cruz e região em 14 graus. Direto do portal Arautos, destaques em notícias. Santa Cruz abre inscrições para o Conselho Municipal do Povo de Terreiro. Entidades da sociedade civil podem se inscrever até o dia 13 de setembro para participar do biênio 2026-2028. As inscrições são gratuitas e devem ser realizadas de forma digital pelo e-mail comissãoeleitoral@santacruz.rs.gov.br, com envio da documentação prevista no edital. Escola de Santa Cruz conquista primeiro lugar em etapa da Olimpíada Brasileira de Robótica. A EMEF Luiz Schroeder foi destaque na competição que estimula conhecimentos de tecnologia, programação, raciocínio lógico e resolução de problemas. A disputa ocorreu no último sábado em Venâncio Aires e reuniu 31 escolas das redes pública e privada do Rio Grande do Sul. Encontro que reúne lideranças estudantis de 18 municípios ocorre quinta-feira em Santa Cruz. A programação vai ser realizada no auditório central da Unisc, com parceria do Sebrae RS e da Sicredi. O evento busca incentivar a troca de experiências e também ampliar a participação dos jovens da comunidade escolar. 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
0: Vamos lá, para a segunda edição do dia do Arauto Toca Mais. Você ouviu bem, são seis em sequência. Então, na música 1. Kleber e Cauã, Mil Adjetivos. Música 2, Geninho com Mariana Fagundes, Peão Todo Tatuado. Música 3, Panda com Gustavo Lima, Calcinha de Renda. Na música 4, Zé Neto Cristiano, Pátio do Posto. Música 5, você vai curtir aquele pagodinho com Ferrugem, Apagar. E na música de número 6, tem Marcos e Belucci, Pena que você já namora.

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Pena que você já namora. Marcos e Belucci tocando aqui no nosso Clube da Arauto para fechar a edição do Arauto Toca Mais. Você curtiu 6 músicas em sequência. Segunda edição do dia, temos mais uma ainda hoje. Logo mais à noite, né? Às 8 horas no Bom de Bike. Muito bem, meus amigos, são 3:34 para você que liga o rádio agora. Tá valendo para hoje limpeza dentária da Prodente Med e também tem pizza da Master. 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Tá bom? Combinado? Pergunta de hoje é a seguinte, ó. A charadinha. Pergunta do clube. Complete o ditado popular. A pressa é inimiga da... A pressa é inimiga do quê? Você tem a resposta, né? Famoso ditado popular que todo mundo conhece. Todo mundo fala, dá dica aí, ó. Vai com calma, pra não dar problema. Porque a pressa é inimiga da... Manda a resposta aí pro nosso WhatsApp. Tô esperando, deixa eu ver quem tá comigo por aqui. Um abraço pro André. Claro, vamos mandar aqui a plataforma de sorteios pra você, André. Tem um monte de promoção por lá. Um abraço, meu amigo, tamo junto. Excelente tarde, excelente semana pra você. Obrigado pelo carinho e pela audiência. Quem mais? Aqui um recado que chega da Ana Beatriz. Tá pedindo música Mississippi, mandando também aqui o recado dela. Ana, vou mandar aqui a plataforma de sorteios para você concorrer aos presentes, tá bom? Acesse a plataforma e escolha a promoção que você quer concorrer.

0: audiência também. Aqui um recado. Final telefone 5232. É a Elisângela Kellen. Valeu, Elisângela. Certa resposta aqui também. Obrigado pela sua companhia. Eu vou pro intervalo pra voltar já com mais sucesso. E a próxima é com elas, hein? Maiara e Maraíza.
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1: Na região dos vales, 14 graus.
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não duvido. Muito bem, meus amigos. 8:58. Vamos lá, até às 5 eu te faço companhia. Eduardo Glass por aqui nessa tarde bacana da nossa segunda-feira. A tarde tá bonita, tem sol, mas a previsão é de chuva, meus amigos. Semana aí, pelo que eu tô vendo, amanhã já começa a ficar nublado. Aí chove na quarta, chove na quinta, sexta e sábado e domingo. Eita, será que vai mudar? Tomara, né? Porque é muita chuva que tá marcando a previsão aqui. Então bora aproveitar ao máximo esse sol, vamos secar a roupa. Porque ao que tudo indica, segundo a previsão, neste momento é de instabilidade para os próximos dias, é de chuva. 995-70-2200, o WhatsApp da Arauto pro teu recado, pra tua participação. O Leandro Tribe também tá por aqui, mandou mensagem de áudio. Tá só pelos presentes, né, Leandro? Quem mais? A participação que chega. Estamos à escuta. Turma de Cerro Alegre tá participando aqui, né? Só não mandou o nome, final do telefone 1375. Mas vai um abraço aí pra turma de Cerro Alegre, né? Obrigado pela audiência de vocês, tamo junto. Também a Eliane mandando a sua mensagem com a resposta aqui da charadinha. Certa resposta, Eliane. Excelente tarde pra você também. Alô, Pantano Grande. Daniel mandou aqui o recado, né, Daniel? Boa, valeu, garoto. Um abração pra todos vocês aí. O Rogério Weber, certa resposta aqui, Rogério. Obrigado pela participação. Um bom início de semana pra ti, Rogério. Tudo de bom? Obrigado pela sua audiência, meu amigo. Curtindo a tarde aqui da Arauto. 995-70-2200. Vou pro intervalo. Já de volta com mais música boa. A próxima é com ela, hein? A Simone Mendes tá chegando. Tem mais.

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3: Na região dos Vales, 14 graus.
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17: 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De volta com a tarde aqui do clube. Mais uma bela sequência de músicas, hein? Maravilha, meus amigos. Vamos lá. Do jeito que você sempre quis. 4 horas em ponto, agora tem Simone Mendes. Direitos iguais.

0: 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Daqui a pouco, os ganhadores da tarde da nossa segunda-feira.
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0: E daqui a pouco você vai curtir Henrique e Julián. Seja esse.
2: 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Não tem outro nome.
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0: 4:11 Arauto.
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0: aquela mensagem. 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
1: Porque se fosse eu falaria mais ou menos assim.

0: 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Danilo e Davi, apaga, apaga e apaga. 4h26, bora lá com recados por aqui, as participações. Abração aqui. O recado, a mensagem da Tânia, final telefone 2954. Valeu, Tânia. Certíssima resposta aqui também. Obrigado pelo carinho, viu? A Maria Eloá também mandando a sua mensagem. Valeu, valeu, Maria. Tudo de bom pra você. Obrigado pelo carinho, pela tua audiência. A Luciana. Boa tarde, ótima semana. Valeu, Luciana. Pra você também, uma especial segunda-feira. Baita semana pra todos nós, né? E certíssima resposta aqui também. A participação que chega. Alô, turma de Passo de Sobrado, é o Maicon. Boa, valeu, Maicon. Certa resposta aqui, garoto. É muita participação, hein? Tá bonito de ver aqui o nosso WhatsApp carregado de mensagens. Vai um recado também pra Camila Assis, do bairro Schultz. Tudo bem com você, Camila? Certa resposta aos amigos do bairro Schultz. Um forte abraço. Boa semana pra vocês. Em especial aqui a Camila Assis com a gente, né? Vai um abração também pra Loreni Beckham. Acertando também a nossa charadinha, respondeu aqui na dinâmica da tarde. Valeu, Loreni. Boa segunda-feira pra você. 9957-022-00. Só falta o teu recado. Só falta a tua participação. Eu vou pro intervalo. Daqui a pouco tem mais música boa, hein? A próxima que a gente vai curtir junto é com eles. Já, já, Jorge e Matheus.
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1: Na região dos vales, 14 graus.
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Vamos lá com mais sucesso. Agora tem Jorge Mateus, Cantada Boba.

e Safadão, Displicente. Fechando mais um bloco aqui da tarde do clube. 18 para 5. Seguinte, meus amigos. Plataforma de sorteios, aqui situação anda. Já participou? Já? Maravilha, então é aqui.

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2: 17:05, Arauto.
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2: Na região dos vales, 14 graus.
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0: 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Cleiton Romário, Zé Neto Cristiano, não namora. Muito bem, 3 minutos para 5, reta final aqui do programa, então, tá na hora de dar presente.
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0: Maravilha, hoje tem pizza da Master pra você, Sônia. Sônia Mara de Oliveira. Parabéns, Sônia, você tá faturando o presentão aqui da Master Pizza. E também limpeza dentária da Prodente Med pra você. Alô, Rafael. Rafael Halber. Parabéns, Rafael. Os ganhadores, aproveitem os presentes. Obrigado pela participação. E a pergunta de hoje, né? A pergunta foi: o dito popular diz que a pressa é inimiga da perfeição, gente. Ditado popular que todo mundo conhece, né? Pra você que também respondeu a nossa dinâmica da tarde, obrigado pela mensagem na tarde aqui do clube. Feito, gente, fechando a edição desta segunda-feira. Amanhã estamos de volta, 2 da tarde, com mais um clube da Aral. Na sequência, Mundo Sertão, meu amigo Daniel Schwemer tá chegando. Tchau, tchau, até amanhã.
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0: Daqui a pouco, Eduardo Costa. Imagina eu.

0: Dois minutos para cinco. 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

0: do Sertão que tá chegando no teu rádio. Muito boa tarde, 5 horas, 5 minutos, começando por aqui com o Fino do Sertanejo. Eita, semana boa, pós Dia dos Pais, tempo bom na região dos vales, coisa boa. Muito obrigado aí pela sua companhia, né? Você que esteve com o Eduardo Glass, seguimos juntos, firmes e fortes até às 7 horas da noite com o Mundo Sertão. Tem presentes, mas é claro que tem presentes na plataforma de sorteios. Segunda-feira tem rodízio de pizzas da Gruta, com requintes e crueldade. Meus amigos da Gruta atendem na segunda, claro que atendem, sim. Olha, e a quarta é a quarta delas, né? Elas pagam menos no rodízio, tem rodada dupla de chopp de caipirinha, e a quinta é a quinta Gaudéria no restaurante da Gruta. Deligaita e violão, música ao vivo com aquele som campeiro que você gosta, mais barato rodízio de pizza pra todo mundo, rodada dupla de chopp e caipirinha. É um espetáculo essa Gruta, restaurante da Gruta, hein? Coisa boa. Vale Cafezão das padarias Rock Show, meus amigos da Rock Show de Santa Cruz, de Vera Cruz também. Você vai ganhar e vai sentar lá e vai mandar vir, olha, faz um misto quente pra mim. Faz uma batida de morango com banana. Ou vai levar pra casa um bolo, uma cuca, né? Fazer aquela média com a esposa em casa. Amore, trouxe aqui da Rock Show, lembrei de você, imagina? Vai fazer mais média que o no Mille? Na Rock Show, um abraço pra turma aí que nos ouve. 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Mazá, Loiara vai fazer um feat com a Jose, hein? Na, com a banda da casa. Que loucura! La Barca Show Clube, sexta-feira, Indústria Musical e a banda da casa. Quer ganhar ingresso? Lá na plataforma de sorteio. Vamos de imediato abrindo os trabalhos por aqui. Eduardo Costa, imagina eu, tá no ar o nosso...
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5:13. Eita! Ótimo final de tarde pra você. As informações chegando direto da redação do Portal Arauto. 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E Santa Cruz Máquinas e Ferramentas, um abraço pra minha amiga Márcia, pro Cláudio, pro Carlinhos, a turma aí, ó, na Gaspar Bartolomai 648, tanto da Santa Cruz Máquinas e Ferramentas, como da Assistência Santa Cruz aí na Bartolomai, né? Um abraço pra toda essa turma boa. Olha, a Escola de Santa Cruz vence a etapa regional das Olimpíadas Brasileiras de Robótica. A MF Luiz Schroeder ficou em primeiro lugar na modalidade robótica de resgate em competição realizada em Venâncio Aires no último sábado. A equipe Universitários da Robótica superou 31 escolas e agora avança na competição. Tá aí a informação na Arauto.

0: 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Deixaria tudo com o Leonardo, clássico. Pra fechar muito bem esse primeiro bloco, 995-70-2200. Oi, Carmen de Rio Pardo. Manda uma música pros colegas do Gassen. Um beijo, uma ótima semana pra ti, Carmen. Toda a turma aí do Gassen que nos acompanha. E quem mais aqui? Um abraço especial para minha amiga Regiane, que tá na audiência. O meu amigo do Taxi Dog, Valmor Pereira. Um abraço, Valmor. Muito, muito, muito obrigado pela participação. Tamo junto, viu? Plataforma de sorteios para quem tá chegando agora. Rodízio de pizza da Gruta. Lembrando que quarta-feira é a quarta delas e quinta é a quinta Galdéria no restaurante da Gruta. Tem vantagem, é mais barato na quarta delas para a mulherada, o rodízio é mais barato. E tem rodada dupla de chopp de caipirinha e a quinta Galdéria é mais barato para todo mundo. Rodada dupla também de chopp e caipirinha. E tem ingresso para o Labarca noite de sexta-feira. Indústria Musical e Banda da Casa na sexta-feira no Bailão do Labarca. Pra todo mundo curtir. Vamos pro intervalo? Na sequência eu tô de volta com mais.
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3: Na região dos vales, 12 graus.
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8: Lá fora o frio.
7: Friozinho, né? Mas tá bonito. Final de tarde bonito, gente.

0: Gustavo Mioto Naralto, com ou sem mim, tá na hora das informações, as notícias vindas direto do portal Arauto, final de tarde, para você ficar bem informado, bem plugado com a gente. 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Gente, encontro de lideranças estudantis ocorre nesta quinta-feira. O UP da galera reúne os estudantes de 18 municípios no Auditório Central da Unisc. A programação terá palestras, painéis e mostra de boas práticas com projetos de grêmios estudantis. Profissionais da educação também participam de uma oficina sobre prevenção e resposta a eventos climáticos. Está aí a informação, Naralto.
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0: Sandy Marrone e as Juras de Amor. Fechando mais um bloco por aqui. 995-70-2200. Um excelente final de tarde pra você. Obrigado aí pela audiência. Mandar um abraço especial aí à minha amiga Loiva, ao Elissandro, a turma da Velox 11. Sempre com a gente de carona, né? Voando as tranças o Velox 11 pela região, nos quatro cantos aí, levando Arauto de carona. Coisa boa. 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Um abraço, meu amigo Walter, também obrigado pela audiência. 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Na sequência tem mais.
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0: gente, tá romântica a coisa aqui do Mundo Sertão, né?
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essa do Amado Batista, vamos com as informações direto da redação do Portal Arauto, as notícias chegando, Cemitério da Paz Eterna, confira valores e condições especiais para compra preventiva de gavetas, mantenha viva a história da sua família. 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Asfalto da ERS-409 será recomposto nesta terça-feira em Santa Cruz. A obra é a última etapa da instalação das 36 galerias do trecho. A previsão é de liberar o trânsito já nesta quarta-feira. A estrutura foi implantada para aumentar a vazão de água e reduzir alagamentos no loteamento Navegantes. Está aí a informação.

0: Arauto, alegria, informação. Os atuais com a Thalita e a Elisa, Mississippi. Alô, meu amigo Vanderlei da Banda Magia. Parceiro de chimarrão de final de tarde, hein, Vanderlei? Um abraço pra ti, meu querido. Olha, fechou a primeira hora. A turma tá saindo da firma, nos dando aquela carona, muito obrigado. Já depois do intervalo, estarei de volta com mais música boa, com mais informação, do jeito que a turma gosta, no finalzinho de tarde. Fica com a gente aí.
1: 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Já já
0: tem. Henrique e Juliano, A Última Saudade.

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0: Essa é a banda modelo, hein? Roda boa, tá na hora da notícia. As informações chegando diretamente do Portal Arauto. Você fica plugadão, né? Final de tarde. 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Olha aí, eleitores têm até o dia 20 para solicitar voto em trânsito nas eleições de outubro. O benefício permite votar fora da cidade de origem. A regra vale para capitais e municípios com mais de 100 mil eleitores. Quem vota em outras cidades do mesmo estado poderá escolher todos os cargos. Fora do estado, apenas presidente. O período pode ser feito pela pode ser feito pela internet ou nos cartórios eleitorais. Tá aí a informação na Arauto.
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0: Arauto, alegria, informação. Michel Teló, aí a roça vence. É moda, hein?
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0: Pra fechar, mais um bloco por aqui. Deixa eu mandar os abraços à nossa audiência toda aqui. Um abraço especial pro Nelson Lopes. Boca de dragão hoje tá bom, né? Pra fazer um fogo no fogão a lenha, né, seu Nelson? Um abraço pra ti, viu? Pra toda a família aí. Davi Ismael, Friedrich, loteamento motocross, pedindo o som do Rainha. A Tati Correia Soares com a gente também, os atuais é a pedida dela. Um abraço aqui para o Marciano e a Diomara. Eita, casal querido aí, um abraço pra vocês. 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Quem é você? Josi. Oi, Josi. Tudo... Olha, sempre acompanha na plataforma de sorteios aí que tá rolando, né? 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Tudo sempre na plataforma de sorteios. Um abraço especial. Gente, quanto recado aqui. Alô, meu amigo Márcio. Alô, Camila. Camila do bairro Schultz, um abraço. Boa tarde, Salete Wagner. Um abraço também aqui, ó, para meu amigo Marcos, grande Marcos. Depois do intervalo tem mais. Eu vou deixar o áudio da promoção do mês de agosto do Faça Você Mesmo, em parceria com a Constru Peças e um grande time de parceiros. 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
0: Simone Mendes. A saudade proibida.
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0: Na região dos vales, 11 graus.
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0: 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Bom, a gente!

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0: Vamos saber se chove, se esfria, como é que fica o tempo.
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0: 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Vamos chamar aqui o nosso colega Rafael Cunha, nosso homem do tempo, tá chegando com as informações. Boa noite, Cunha.
4: Muito boa noite a todos que nos acompanham. Tivemos um dia marcado pelo sol, a máxima chegou aos 16 graus em alguns pontos da região e a tendência para amanhã é que a temperatura suba um pouco mais ainda. A mínima fica em 5, com máxima de 17 graus. Já na quarta-feira deve voltar a chover e isso faz com que a amplitude térmica reduza. A mínima fica em 10, com máxima de 15 graus e os acumulados entre quarta e quinta-feira devem chegar a 60 milímetros de chuva para a região. Com as informações do tempo, Rafael Cunha.
0: Valeu, Cunha, obrigado pelas informações.

0: Analto, alegria, informação, Rogério Magrão e banda. Ei, modão. Mandar os últimos abraços aqui, já estamos quase fechando aqui, né? Passando a régua, como diz o outro. Um abraço pra Silvane Weber do bairro Aliança. Ela, o esposo e os dogs. É. Depende da audiência, tomando aquele mate com o esposo Wilson. Um abraço. Tem mais aqui? Deixa-me ver a cá. E aí, rapaz? Você me mandou aqui, minha amiga Vanessa Ross. Obrigado pela participação. Jair Resch, Marceli Fischer. Toca Beijo Bandido, um abraço pra vocês aí também. Gente, fechou os trabalhos aqui, já já na sequência, as últimas do programa e o sorteio dos presentes.
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0: Eu e Rodolfo cantam no próximo bloco. Hoje não.

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2: Na região dos Vales, 11 graus.
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0: Arauto, alegria, informação. San Marino, a página virou para fechar os trabalhos aqui do nosso Mundo Sertão dessa segunda-feira. Vamos lá soltar os presentes pra turma?
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0: Ingresso para a noite de sexta-feira, La Barca, em indústria musical, hein? Clair Fátima Oliveira. Cafezão da Rock Show para Lucas Delgado. E o rodízio completo da Gruta com requintes e crueldade para Paulo Sérgio Reis. Vai comer muita pizza boa, hein? Fechou, turma? Fechou. Por hoje era isso. Uma excelente noite de segunda. A gente se fala amanhã a partir das 5 da tarde. Mais uma edição do Mundo Sertão. Vou deixar você em boa companhia com o meu amigo Dalvan Barros, do Bom de Baile.

0: Banda Eza. E ritmo meio bailão pop.
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0: Eu e você.
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0: 7 em ponto. 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
13: 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Olá, muito boa noite pra você. Está começando mais uma atração da Arauto a partir de agora. Isso aí, hoje, segunda-feira, dia 10 de agosto, 7h07, 7:07. Iniciando mais uma atração pra você aqui da 95,7. Nesta segunda-feira, iniciando mais uma semana também. Você acompanhando a gente, que maravilha, né? Obrigado pelo carinho, desejo aí uma ótima, excelente semana. Boa noite também. Seguimos por aqui até às 9 horas com o melhor do som das bandas, o sertanejo também, as novidades. Tudo você acompanha a partir de agora. E claro, além disso, a sua participação, o carinho, o feedback através do nosso WhatsApp, que continua liberado. Espero o seu recado aí, tá bom? 995-7-02200. Temperatura, vamos atualizando. Eu estava comentando com os colegas hoje pela tarde, né? Que o frio voltou. O frio voltou, né? Teve temperaturas quase de verão, né? Em alguns dias aí. Depois muita chuva e agora o frio retornando, 10 graus de temperatura. Acredito que até o final do programa chega aí nos 9 graus, 9 até 8 graus. Mas seguimos por aí então com 10 graus de temperatura. Vamos lá então, gente, plataforma de sorteios, tem presente rolando lá, o clássico presentão do Dog Center pra você, a promoção do mês de agosto, né, pra você tá participando também. Ao longo do programa, batendo um papo, você pedindo música e participando também, tá bom? Vamos lá, vamos trazer a primeira, já abrindo o nosso programa de hoje com Banda Eza, eu e você. Boa noite, ótima semana.

0: Faltou alegria e informação, tá aí o som da Maiara e Maraísa, vai lá, fechando muito bem a nossa primeira sequência de sucesso pra você. É o bom de baile, o melhor do som das bandas, aquele sertanejo, recado da galera também. A turma já tá bombando aqui o nosso WhatsApp, que maravilha. Deixa eu já trazer aqui, olha só, já tenho foto aqui, imagem. A turma já naquele chimarrão especial, da noite desta segunda-feira, com o rádio, né, a sonzeira bombando na Arauto. Deixa eu já curtir essa foto bacana aqui e já fazer o registro da participação da Lisandra. Boa noite, Dalvana, escuta aqui em São Martinho. Estou de férias e na escuta da Arauto, esperando o marido chegar do trabalho. Olha só, abraços, Lisandra. Olha, o queridona, abração também pra você. É, esperando o marido com aquele chimarrão especial, né? Beleza, que maravilha, ainda mais nesse frio, né? Aquele chimarrão pra aquecer, é tudo de bom. Valeu, Lisandra, boas férias pra você, acompanhando sempre a Arauto, que maravilha. Abraço, ótima semana pra você e o esposo aí, tá bom? Obrigado pelo carinho. Mais por aqui, boa noite na escuta, a Mercedes Wagner conosco também. Mercedes, tudo bem, querida? Obrigado pelo carinho também, viu? Um abraço pra você, tá na sintonia, que maravilha. Boa semana. 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
0: Vamos lá, enquanto você vai participando das promoções aí. Música boa chegando. Indústria musical. Eu de você, você de mim. É já já.

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2: 7:23, Arauto.
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2: Na região dos vales, 9 graus.
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2: Que maravilha. Após o show do intervalo, estamos de volta para mais sucesso para você e na sua Arauto. Esta segunda-feira, para você acompanhar a gente, que maravilha. 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

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Sete horas 28 minutos, Indústria Musical, eu de você, você de mim. Boa noite.

0: Arauto, alegria, informação, Traia Véia com Gustavo Lima, equivocada. 19 minutos faltando para as 8, 19 para as 8. Seguimos por aqui, trazendo mais participações da galera. A turma que tá mandando recado pra gente. Abraço pra Ângela, nossa querida colega aqui, né? Isso, Ângela, tudo bem com você? Ótima semana. Hoje a gente conversou um pouco à tarde, né? Isso, valeu, queridona. Uma ótima semana pra você, boa noite também, tá bom? Até a próxima. Essa semana ainda, né? Essa semana tem mais trabalho ainda. É, então tá bom. Amanhã vamos aí na Arauto. Olha só, venha para pegar o par de ingressos, aliás, o par de almoço que o Rodrigo ganhou no seu programa na sexta-feira. Ah, tá certo, entendi. Verdade, foi. Ele mesmo ganhou. Então vem aqui, tá bom? Traz o esposo junto, vem aí pra gente conversar um pouco, aquele cafezinho também rola aqui, tá bom? Tá bom, Lisandra? Que maravilha, que sorte o Rodrigão, né? Na sexta-feira, levando um presente aí, né? Que bacana, maravilha. Vamos lá, seguimos por aqui, tem mais participações chegando. Boa noite, Dalvan, ótima semana. Obrigado pelo carinho pra você também. Olha só, mais registros aqui, daquele mate especial da noite de hoje com a família, e também recebo aqui aquele fogão a lenha para aquecer, né? É, na audiência aqui o Fernando Oliveira manda um recadinho pra gente também. Obrigado, querido, pelo carinho, tá bom? Abraço pra você, ótima semana também. Sempre na audiência. Mandar um salve pra turma aí. Mandar aquele salve pra galera que manda pra gente aquela imagem que a gente adora aqui, né? De fogão a lenha. O que mais? Chimarrão. É isso aí. Vai mandando pra gente. Bora interagir, tá certo? Beleza. Vamos lá de intervalo? Volte já com mais música boa. Não sai daí.
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0: Vamos lá. Tem a nova da banda Doce Pecado. Chantagem emocional. Eu já. É fácil.

0: 17 minutos faltando para as 8, Arauto.
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0: Alto Alegria, informação, que maravilha! Que programaço, hein? Semana começando com o pé direito, nosso bom de baile. Que maravilha, show de bola. Brilhação com o Negão e o Louco Apaixonado é sucesso, tá na boca da galera. Vamos lá, gente, intervalo, volte já já, nossa primeira hora tá se encerrando, eu volto daqui a pouquinho na segunda parte com o Toca Mais. E claro, você participando, não sai daí, boa noite.
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0: Então, bora, dale. Chegando mais sucesso, destaque nacional e calamidade emocional. Olha, essa é pancada também, é já já.

0: pontualmente 8 horas. 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
1: Vamos lá então, 8:06, 8:06. A temperatura, vamos atualizar, ó, como eu já falei no começo do programa, né? Estávamos com 10 graus, agora baixou, né? Baixou, acho que vai chegar até 8, será? Será que até as 9 estará 8 graus? É, realmente tá bem friozinho, né? É, o frio voltou. Vamos lá então, gente, ótima noite pra você, boa semana, segundou daquele jeito especial demais, ouvindo Arauto e o nosso bom de baile. Agora, pra ficar ainda melhor, 6 músicas sem intervalo comercial, hein, que tal? É, então agora é com você, pra você votar e participar também. 8:06, a música 1, Calamidade Emocional, é a banda Doce Pecado. A música 2 tem Dona, Luan Santana com Léo Foguete. Na 3, Galera... Ah, não, não é Galera, não. É Galega de Chapéu. É Código Secreto com Tia Chaleira. Na música 4, Amigo da Minha Saudade, Henrique Juliano. Na música 5, Tá na Moda, Portal da Serra. E na 6, Saudade Boba. Aliás, Saudade Boa. O que que tá acontecendo hoje, hein? O que que tá acontecendo? Matheus e Cauã, canta pra gente. Agora é com você, participe.
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0: alegria, informação, saudade boa. Passou que você curtiu. Marcos, aliás, Marcos na Matheus e Cauã. Eu estou querendo adivinhar tudo, né? Aí sai desse jeito, sai desse jeito. Aí o som que você curtiu, fechando muito bem o nosso Toca Mais desta segunda-feira. Vamos lá, boa noite, Dalvan, sempre na audiência. Manda o link dos sorteios, manda sim, ó. Inclusive você já recebeu aí, tá bom, Michele? É, você já recebeu o link aí, ó. Vai lá, cadastra e boa sorte. Tem promoção rolando lá, tá bom? Isso, inclusive tem sorteio já já, daqui a pouquinho. Aquele clássico presente do Dog Center, tá bom? Manda ver lá, participa. Mais participações por aqui, a turma tá mandando recado, que maravilha, hein? Segunda-feira espetacular. A turma participando, já recebi foto aqui de fogão a lenha, chimarrão. Que mais? A galera pedindo música, que bacana. Isso aí. Quem mais aqui? O Nelson, Nelson Lopes. Sou Nelson, tudo certo? Olha aí, viu? A boca de dragão bombando. Eu vou curtir a foto aqui. Pera aí. Olha que maravilha esse fogão a lenha. É, todo vapor. Juntos e misturados. É isso aí, garoto. Ótima semana pra você. Obrigado pelo carinho também, tá bom? Isso, Nelson Lopes acompanhando a Aral. Que maravilha. Em Rio Pardo, a Carmen tá na audiência também. Manda aí música às colegas do Gassen. Beijos, boa semana. Alô, turma do Gassen. Legal demais, maravilha, Carmen. Em Rio Pardo participando. Que espetáculo, né? Segunda-feira aí, topzera. A turma mandando ver. É, participando. Que bacana. Intervalo. Isso, intervalo, volto já já. Mais sucesso chegando pra você. É na sequência. Ah, antes aqui, calma. Calma aí que eu tenho mais recados. Ah, boa noite, ótima semana, abraço. Outro recado que vem da Alemoa Kist. Alemão, querida, boa semana também, ótima noite, abração aí. Em Linha Capão, né? Linha Capão é Veracruz. Ah, tô bom de memória, hein? Ah, tô bom de memória. Olha aí, desafio. Intervalo, volte já já.
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0: Depois do desafio da memória aqui da Lemon Kiss, mais música chegando. Essa é pra se esquentar, pra dançar aí, que tal, hein? Clayton Borges e o Porcelanato, daqui a pouco.
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0: 8:26, Arauto.
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Vamos lá, Cleiton Borges, Gs. É o Porcelanato chegando, 29 para as 9.

0: Arauto, alegria, informação, arruma um bom, Israel e Rodolfo, fechando muito bem. Nosso penúltimo bloco, né? Daqui a pouquinho o intervalo. Já quase finalizando o programa desta segunda-feira. Antes aqui tem Ricardo. Boa noite, Dalvan. Ótima noite de segunda-feira a todos. Uma excelente semana. Olha aí, valeu pra você também, querida. Recado da Delci Carvalho. Delci, tudo certinho. Ótima semana também. Boa noite, obrigado pelo seu carinho de sempre, tá bom? Audiência, que maravilha. Vamos lá, para fechar aqui as participações. Abração pro Jair, audiência, também a Marceli Fischers. Abração para vocês, ótima noite. É boa semana também, acompanhando Arauto. Que maravilha. Obrigado pelo carinho, né? Pela audiência. Vamos lá de intervalo, eu volto já então. Daqui a pouquinho já tem presente. Tem presentão do Dog Center. Quem será que vai se dar bem começando a semana com o presente da Arauto, hein? Que maravilha.
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0: Pois eu chego junto com o Brilhação, Travesseiro Encharcado e Rainha Musical. É sucesso, é já.

0: 17 para as 9, Arauto.
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0: Na região dos vales, 9 graus.
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0: Arauto, alegria e informação. Tá aí um minuto faltando para as nove, um para as nove. Felipe Rodrigo ignora. Abraço pro Lenin Alves, em Rio Pardo. Pessoal fazendo aquele churrasco, hein? A galera, a turma de Rio Pardo, do bairro Bonfim, na audiência. Valeu, queridos. Ótima semana pra vocês. Boa noite. Aproveita o churrasco aí da segunda-feira, hein? Que maravilha. Valeu, Lenin. Vamos lá de presente. Tá saindo aí. Boa sorte pra você.
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0: 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Vamos lá, presente do Dog Center saindo para Franciele Camargo. Parabéns, Franciele. Começando a semana com presente da Arauto, hein? Que maravilha. Minha querida audiência, volta amanhã, se Deus quiser, a partir das 7 da noite, mais uma edição do nosso Bom de Baile. Vem aí, a Voz do Brasil. Um abraço.